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Muito bem, legal, gente, estamos de volta. É isso aí, gente, de volta aqui no Conexão Gospel, pelas ondas sonoras da 87.9. É a Rádio Boa Nova FM, a rádio mais feliz da cidade. E este é o programa mais abençoado do Brasil. Olha, um abraço aí ao Pastor Chaguinhas. Alô, Pastor Chaguinhas, como é que você tá, meu companheiro? Tá tudo bem com você aí? Tudo na bênção, na paz do Senhor Jesus? Saudade de vocês, viu? Deus abençoe o senhor, Deus abençoe a nossa irmã missionária Ivonete. Vocês são bênção demais. Também quem está conosco, o pastor Aldemir está dizendo assim, ó: Pai do Senhor Jesus Cristo e... Pai do Senhor Jesus Cristo a todos da equipe Boa Nova FM, né? Da igreja Cristo é a Vida. A todos aí da rádio Boa Nova FM. Deus abençoe, pastor Aldemir. É, também meu amigo pastor Moisés Henrique. Olha aí, o homem apareceu, hein? Tá sumido, pastor Moisés. Grande abraço, meu companheiro. Deus abençoe a tua vida. É, ele tá dizendo assim, ó: Pastor André, tanto tempo, estou de volta no programa mais top do Brasil. Deus abençoe, seja bem-vindo, Pastor Moisés. Alegria imensa tê-lo, senhor, aí como ouvinte da programação. Pastor Moisés é uma bênção. Nosso querido irmão Júnior Alves também ligado com a gente. Deus abençoe, irmão Júnior. Obrigado pela sintonia.

Ao nosso querido irmão, irmão Genilson, também está ligado com a gente. Alô, irmão Genilson, Deus abençoe muitíssimo a sua vida, meu querido irmão. É, irmão Genilson, eu não tenho esse louvor aqui, irmão Genilson, não tenho ele, rapaz. Vou ficar ali devendo, viu? Ficar devendo aí esse louvor. Mas vou tocar uma daqui a pouco aqui da Mara Lima. Vamos ouvir, faz tempo que a gente não coloca aqui. É um louvor da Mara Lima, vamos ouvir. Uma canção belíssima aí desta cantora.

Vem chegando ela então, ó, Mara Lima, Além da Medicina. Na sequência, já vamos ouvir a Palavra de Deus.

gente, só ele, hein? Só ele tem a solução para os seus problemas, só ele tem a solução para a sua vida. Então, o segredo é você confiar. E além de confiar, você tem que descansar. Além de descansar, você precisa também entregar totalmente o seu caminho, a sua vida a Cristo. Fazendo isto, com certeza Ele cuidará de você todos os dias da sua existência. Que ruja um leão. Olha a hora, meu dourados, agora são 19 horas com 18 minutos aqui em Dourados, Mato Grosso do Sul. É, e nós já vamos, daqui a pouquinho está chegando o momento, está chegando a hora de meditarmos na poderosa palavra de Deus. Mas antes, queremos mandar aqui um abraço muito especial à irmã Dani, lá do Cachoeirinha. Ela está nos acompanhando, ó, dizendo assim: boa noite, peço orações para os meus filhos, o Pedro, o Matheus, o Enzo, a Maria Rita, Maria Eduarda e a Maria Fernanda, especialmente para o Pedro, que está precisando. É uma luta. Vamos orar, irmã Dani, pela vida de todos vocês aí, ok? Também quem está conosco é o meu amigo, é o meu ouvinte querido, né? Desde o primeiro dia que a gente iniciou a programação, há 2 anos atrás, o irmão Gerson participando sempre com a gente aqui, e é uma grande alegria. Deus abençoe o irmão Gerson, lá do Residencial Siena, e está oferecendo o programa aí para a sua esposa, a Belisa, os filhos Vitor Hugo, o João Lucas, e o Vitor Hugo, né, que fez aniversário ontem. Olha só que bênção, hein? Vamos preparar o parabéns aí, produção. Prepare aquele parabéns aí para o Vitor Hugo, que ficou mais jovem no dia de ontem.

Ô Vitor, parabéns pra você, querido. Felicidade sempre.

E muitos anos de vida. Parabéns ao Vitor Hugo, filhão aí do irmão Gerson. Deus abençoe. Parabéns, felicidades sempre. Olha a hora, 8 horas da noite com 20 minutos aqui em Dourados, Mato Grosso do Sul. Vamos de abraço. É, pastor Moisés está dizendo assim, ó, se der tempo, o Senhor pode tocar o hino ao pé do monte onde Cristo se arrastava e o Pai ele clamava, me ajude a chegar. Vamos procurar aqui, pastor Moisés, se eu encontrar esse louvor aí, a gente vai colocar aqui sim para tocar daqui a pouquinho aqui na Boa Nova FM. Deus abençoe, querido! Olha só também quem está conosco. Eita maravilha, é um nobre companheiro, pastorzão do coração, pastor Paulo Barbosa, é lá da cidade de Camapuã. Eita, é ele que pastoreia ali o campo da cidade de Camapuã, foi nosso pastor aqui na cidade de Dourados também, da Assembleia de Deus de Mato Grosso do Sul. Deus abençoe, pastor Paulo Barbosa, pastora Irene e toda a família e a igreja que está aí aos seus cuidados. Deus abençoe, queridos! Também eu estou vendo que está aí, ó, está ao vivo com a gente aí também nos acompanhando. É o nobre companheiro pastor Silvio Cardoso também. É, pastor Silvio, tá ligado aí com a gente, ó. É, nos acompanhando, pastor ali do campo de Ponta Porã, né? Eita, glória a Jesus. Deus abençoe, pastor Silvio, pastora Delma. Vocês são bênção de Deus. Também já foram nossos pastores aqui na Assembleia de Deus Mato Grosso do Sul, na cidade de Dourados. Dois servos de Deus aí, duas famílias abençoadas. Deus abençoe vocês, gente! Música.

0: o nosso querido irmão Sérgio, também ligado com a gente, é o Sérgio Rocha, lá do Jardim Maracanã. Alô, a nossa linda congregação aí no Jardim Maracanã. Deus abençoe vocês. Ao nobre companheiro, pastor Alberto, meu amigo pastor Alberto, Deus abençoe muitíssimo a sua vida. Olha só, pastor Moisés está dizendo assim, ó. Diz o profeta Isaías, o homem nobre projeta coisas nobres no seu coração e na sua nobreza prospera. O programa é nobre porque por trás dele está um homem nobre, se dispondo nas mãos de Deus incansavelmente. Obrigado, meu querido pastor Moisés, um forte abraço. Deus abençoe grandemente a sua vida. Obrigado pelo carinho, obrigado pelas palavras. Olha aí, irmão Sérgio, dizendo, ó, pastor Paulo, pastor Silvio, só os top, né? Esses são bênçãos de Deus, hein? Deus abençoe, queridos! Olha a hora, Dourados, 8 horas da noite com 24 minutos. É 8 horas da noite com 24 minutos. Para tudo, porque agora chegou o momento mais do que especial. Qual é, pastor? É o momento que vamos meditar na palavra de Deus.
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muito bem, povo lindo de Deus, povo abençoado de Dourados e toda a região, a você de outra cidade do nosso lindo estado do Mato Grosso do Sul, você em outro estado, você em outro país aí do outro lado do mundo, chegou o momento mais do que especial, é o momento mais importante, que é esta hora. Qual é este momento, pastor? É o momento em que vamos meditar, observar com muita atenção a palavra que Deus ele preparou para o nosso coração nesta noite de segunda-feira, a última segunda-feira, o último dia do mês de agosto. E eu tenho certeza que esta palavra que Deus vai ministrar ao teu coração é uma palavra que vai te dar uma injeção de ânimo para que você inicie este mês que está vindo aí, setembro, que seja um mês de mudança, mudança de mentalidade, quebra de ciclo sobre a tua vida, porque Deus tem uma nova história para você.

Olha, um abraço especial para a querida irmã Elizabeth Oliveira, está ligada aí com a gente, dizendo a paz do Senhor, pastor André, um abraço para a família. Obrigado, irmã Elizabeth. Deus abençoe a tua vida. Deus abençoe muitíssimo. Queridos, a palavra de Deus está introduzida no Salmo de número 37. Salmo de número 37. Nós estaremos agora meditando neste texto e ao final desta programação estaremos com certeza, sem sombra de dúvidas, orando por todas as pessoas, principalmente aqueles que estão enfermos e que precisam de um milagre de Deus. E eu rogo as orações dos irmãos. Eu acabei de receber aqui no grupo da nossa igreja um pastor aqui de nossa, uma de nossas congregações aqui da MS em Dourados, solicitando o pedido de oração pela vida de um irmão que congrega ali. Já fui pastor dele também, que é o irmão Vander. O estado dele inspira cuidados, e só de, segundo o relato do pastor, só dele estar em pé, já está respirando, é um milagre de Deus. Mas o Senhor precisa curar a vida do irmão Vander, e nós cremos que Deus pode fazer isso. E no final estaremos orando, apresentando a vida deste querido irmão, levantando um clamor pela vida dele. Querido, Salmos de número 37, o verso de número 1 nos diz assim: não te indignes por causa dos malfeitores, nem tenhas inveja dos que praticam a iniquidade, porque cedo serão ceifados como a erva e murcharão como a verdura. Confia no Senhor e faz o bem, e habitarás na terra, e verdadeiramente serás alimentado. Deleita-te também no Senhor, e Ele te concederá o que deseja o teu coração. Verso 5: entrega o teu caminho ao Senhor, confia nele, e Ele tudo fará.

Queridos, palavra fiel, verdadeira e digna de toda aceitação é esta que eu e você acabamos de ler nesta noite. Nós estamos diante de um contexto bíblico, aonde encontramos aqui o salmista relatando sobre a prosperidade dos pecadores e que esta prosperidade, este avanço vai chegar um momento que vai cessar. E somente os justos, aqueles que têm o coração alinhado com a vontade de Deus, serão de fato e verdadeiramente felizes, porque prosperidade que se preza, prosperidade verdadeira, não é sobre ter muito, não é sobre ter a conta cheia, mas é sobre ter o pouco e saber administrar o pouco que tem, e ainda que o pouco que tem, ter Deus na vida. Ainda ontem eu ministrava uma palavra no congresso ali, na igreja Brasa Viva, e eu preguei sobre algumas características da igreja que será coroada. E uma das características da igreja que será coroada por Cristo, nós encontramos ali em Apocalipse, no capítulo de número 3, quando João, direcionado por Jesus, vai escrever a carta ao anjo da igreja de Filadélfia e vai dizer: tendo pouca força, guardaste a minha palavra. Oh, bendito seja o nome do nosso Deus. Então, nós entendemos que nunca foi e nunca será sobre ter muito, muita força, muito dinheiro, muito reconhecimento, muitas curtidas, muitos seguidores, mas sempre será, aleluia, tendo pouca força, guardaste a minha palavra. Se você está guardando a palavra de Deus, se você está guardando no teu coração a vontade do Eterno, com certeza você, de fato, é uma pessoa muito próspera, porque eu conheço muita gente que tem muito, mas quando deita sobre uma cama e reclina a tua cabeça sobre um travesseiro, não consegue dormir tranquilamente. Vive à base de remédios para que o sono venha. Mas eu conheço, em contrapartida, aleluia, pessoas que têm o pouco, o mínimo, mas deita sobre a sua cama, reclina a tua cabeça sobre o travesseiro e dorme tranquilamente. Oh, bendito seja o nome do nosso Deus. Eu estou sentindo uma presença muito gloriosa de Deus e eu creio que Deus está falando com alguém nesta noite. Eu estou sentindo, aleluia, eita, Deus está falando com alguém nesta noite. Então não se deixe levar pela prosperidade, riqueza, abusos, às vezes, do poder de muitas pessoas. E o salmista está relatando, senhoras e senhores, exatamente isto aqui no Salmo de número 37, dizendo: não fique indignado por causa dos malfeitores, nem tenhas inveja dos que
praticam a iniquidade. Deus, através da boca deste salmista, está dando uma direção neste salmo aqui. E qual é a orientação e direção de Deus? Tire os olhos de quem está fazendo o mal, de quem está andando na contramão da vontade de Deus. Isto tem te deixado fraco na fé, isto tem deixado você impossibilitado de crescer espiritualmente. O teu olhar tem que estar focado unicamente e exclusivamente no Senhor. Quem é o Senhor? Ele é o autor e o consumador da minha e da sua fé. Paulo um dia disse: oh, bendito seja Deus, uma coisa eu faço, e olha, não é que eu tenha alcançado, mas eu estou procedendo desta maneira. Eu deixo todas as coisas para trás e avanço para frente. Oh, aleluia! Olhando para Cristo, porque somente dele vem o meu galardão e a minha recompensa. Aleluia! Bendito seja o nome do nosso Deus. E aí o salmista continua dizendo, porque agora ele está relatando aqui qual será o fim destas pessoas. Nós olhamos ao nosso redor e nós encontramos em todos os âmbitos, em todos. Não é só no mundo evangélico, mas nós encontramos geral. É por isso que nós devemos tirar os nossos olhos de tudo isso. Porque o salmista está relatando aqui qual é o abismo que estas pessoas estão indo em direção. Ele diz assim: porque cedo serão ceifados. Segura esta palavra nesta noite. Deus está dizendo: cedo serão ceifados. A palavra cedo aqui nos dá a entender de um novo dia, o sol raiando, o sol brilhando novamente e o amanhecer para mais um dia de existência. Então Deus está dizendo: o que eu tenho para estas pessoas já está preparado. Cedo, aleluia, eles serão ceifados. Mas para todos aqueles que estão alinhados com a vontade de Deus, o Senhor Jesus diz: eis que cedo venho. Guarda o que tem, para que ninguém tome a tua coroa. Aleluia! Eita, meus irmãos, quem tem compromisso com Deus será coroado, mas quem não tem aliança com Deus, o fim é: cedo serão ceifados, como a erva murcharão, como a verdura. Eita, glória a Jesus. Sabe o que é isso? O salmista está comparando aqui a vida do desobediente como uma erva do campo. Ao sair do sol, talvez ao amanhecer, ela está ali, uma bela plantação, mas com o sol escaldante e muito quente, ele está dizendo: vai murchar, aleluia, e vai secar. Cuidado, oh, você que anda na desobediência e na contramão da vontade de Deus. Nem tudo que está dando certo é Deus que está aprovando. Nem tudo que está crescendo é Deus aprovando.
e Deus está no negócio. Tem coisas que é só inchaço, mas incha demais. Mas chega o tempo na vida do desobediente, como o salmista está fazendo esta comparação, vai murchar e vai secar. Cuidado, meu irmão, vigia, crente! Mas no verso de número 3, depois do salmista dar uma orientação e bater o martelo e uma sentença sobre a vida do desobediente, agora o salmista, no salmo de número 3, ele vai se direcionar àquele que tem aliança com Deus, aquele que tem o prazer de servir ao Senhor. E ele está dizendo: confia no Senhor e faz o bem, e habitarás na terra, e verdadeiramente serás alimentado. Além de confiar, temos que fazer o bem. O bem também. Habitarás na terra e verdadeiramente serás alimentado. Olha só, Deus está dizendo: vai confiar, vai fazer o bem. Eramasu e decou. Ebria calamahaya. Imi resia cancho. Eita, irmão, estou sentindo uma glória muito forte aqui nesta noite. E sabe o que vai acontecer? Serás alimentado. Que é isso? Oh, glória! Quando você escolhe confiar, quando você escolhe a partir do pontapé inicial da confiança, fazer o bem, ajudar, proceder de maneira correta, fazer o que é para ser feito, eu vou cuidar de você, eu vou alimentar você, eu vou cuidar, além de cuidar de você, eu cuido da sua família, eu cuido dos seus negócios, eu cuido da sua empresa, eu cuido de tudo que você tem colocado em minha presença. É, Pastor Levi, Deus abençoe. Pastor Levi tá ligado com a gente aí, palavra forte, Pastor Levi, glória a Deus, aleluia. Deus está neste ambiente aqui, irmãos. Deus está ministrando ao teu coração nesta noite gloriosa de segunda-feira, hein? E aí ele diz assim, ó, pra gente encerrar e orarmos em favor da tua vida: deleita-te também no Senhor, e Ele concederá o que deseja o teu coração. Entrega o teu caminho ao Senhor, confia nele, e Ele tudo fará. Isso aqui é extraordinário. Isso aqui está falando de colocarmos alguns problemas, algumas dificuldades nas mãos do Senhor, colocarmos o nosso coração aplicado em Deus, e quando for para executarmos e praticarmos a fé, no que diz respeito a confiarmos a Deus, é descansar no Senhor. O mundo pode estar de cabeça para o ar, para baixo, o mundo pode estar virado, as pessoas podem estar correndo atrás de subterfúgios, as pessoas podem estar correndo atrás de outros, de outras soluções, mas você resolveu esperar e confiar em Deus. Quem resolve confiar e acreditar no Senhor, por certo, Deus vai atentar ao teu coração. Porque quem procede desta maneira alinha sua oração com a vontade de Deus. Quem procede desta maneira está entregando o teu caminho ao Senhor e está confiando nele. E o salmista está dizendo: tudo, não é em partes, é tudo Deus fará. Salmo 23: o Senhor é o nosso pastor e Ele não nos falta. Deus vai estar contigo na vitória, na conquista, mas Ele vai estar contigo também nas percas, nas batalhas, nas portas fechadas, na dificuldade. Deus estará cuidando de ti, meu irmão. Deus estará cuidando de você e também da sua família, porque Ele tudo
fará. Oh, glória! Ele é o teu pastor e ele não te falta em momento nenhum na sua vida.

Palavra fiel, poderosa, verdadeira, em que eu recebo de bom grado e não guardo somente a mim, mas entreguei a você também, que está me assistindo, me ouvindo e me acompanhando nesta noite. Eu quero, por gentileza, por bondade, pedir licença para que eu possa orar por você, aonde você estiver neste momento. O meu desejo é que esta oração alcance a sua vida e o poder de Deus te visite, te transforme, mude a tua trajetória e mude a tua história. Nós estaremos orando. Vamos apresentar o Vander, irmão Vander, em oração. Estado muito gravíssimo. É delicado o estado dele, mas eu ainda creio que o Deus que sustentou ele até hoje vai continuar sustentando a vida do teu servo e vai fazer um milagre extraordinário sobre a vida dele. Vamos orar? Quantos necessitam de oração? Eu e minha casa também precisamos das orações dos irmãos. Oremos então, querido Deus, amado e soberano Pai, Pai do nosso Senhor e do nosso Salvador, Jesus Cristo, em cuja presença reunidos estamos nesta noite, neste culto radiofônico. Deus, Tu és o Senhor, que não precisa de muito para poder fazer, para operar, para realizar sinais e maravilhas. Quando olhamos para o contexto da história da vida de Elias, ele que, em uma simples oração, disse: mostra, Senhor, que só o Senhor é Deus em Israel. Deus amado, nós oramos e te pedimos neste momento, visita a todos que estão agora nos acompanhando, os de perto, os de longe. Sabemos que para ti não existe limites para o Senhor alcançar. Deus, em especial, eu peço pela vida do irmão Vander. Pai, levantamos um clamor neste momento pela vida deste homem. Cremos, ó Deus, que o Senhor pode fazer o sobrenatural na vida do Vander, Senhor. Visita ele, toca no coração, toca na artéria. Oh, meu Deus, Senhor, vai operando no que precisa ser operado, meu Pai. Deus eterno, nós confiamos em Tuas mãos, ó Deus. Tu és o Deus, como foi cantado em uma canção que foi tocada aqui hoje. O Senhor vai além da medicina. O Senhor confunde todas as coisas, ó Pai, foi tocada aqui hoje. O Senhor vai além da medicina. O Senhor confunde

0: É isso aí, minha gente, que bênção do céu. Creio que o Senhor é a cura.
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0: Queridos, queremos louvar a Deus, agradecer ao céu pela oportunidade, mais uma vez, uma noite especial que estivemos juntos aqui, transmitindo esta linda e rica programação de hoje, mais uma edição do programa Conexão Gospel. O meu muito obrigado a todos que estiveram conosco aí, enviando a sua mensagem aqui e também participando lá pelo Facebook. Deus abençoe a todos que estiveram conosco, que não participou, mas também eu sei que você está do outro lado aí, me ouvindo e me acompanhando. Muito obrigado pelo carinho, obrigado pela audiência de todos vocês. Segunda-feira próxima, já quero avisar a todos, terá o programa aqui, mas apenas com os louvores. Eu não estarei presente apresentando a programação devido a um compromisso que tenho. À noite estarei ministrando e pregando ali na reunião do Compaped, né, que é o Conselho de Pastores Pentecostais aqui da cidade de Dourados. E aprove ao Senhor, vou ter essa honra de poder estar ministrando ali aos nobres companheiros na próxima segunda-feira. E por esse motivo, não estarei aqui apresentando o programa, mas na outra segunda estaremos de volta. Mas os louvores serão entoados aqui durante as 2 horas de programação. Ok, queridos? Meus irmãos, o meu desejo é que vocês tenham aí uma excelente noite, uma ótima semana, que Jesus abençoe vocês. Semana de feriado, né? Segunda-feira é feriado, segunda-feira é 7 de setembro, né? Eita, glória a Deus. Deus abençoe. Irmanete, Manete Maria, Pastor Levi, Deus abençoe vocês aí. Obrigado pela sintonia. Queridos, faça assim com as suas mãos, em sinal de quem quer receber. Que o grande amor de Deus, a graça do nosso Senhor e Salvador, Jesus Cristo, e a comunhão com nossa amiga Espírito Santo, seja com todos, não apenas hoje, mas para todos sempre. Quem é que pode dizer, diga amém! Tchau, gente, beijo no coração e até na outra segunda, se Deus quiser. Vem chegando aí, Voz do Brasil.

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10: Olá, boa noite.
11: Boa noite para você que nos acompanha em todo o país.
10: Segunda-feira, 31 de agosto de 2026.
11: Vamos aos destaques do dia.
10: Salário mínimo de R$ 1.741 para 2027.
11: Crescimento acima da inflação.
10: É o que propõe o projeto de lei orçamentária que será encaminhado ao Congresso Nacional. Graziele Bezerra.
12: A proposta prevê um superávit de R$ 18,6 bilhões.
11: Nova regra de comercialização de ingressos para eventos quer evitar compra massiva por meios automatizados.
10: E eventos com mais de 1.000 pessoas devem distribuir água gratuita ou oferecer bebedouros. Ana Gabriela Salles.
13: Eventos com mais de 1.000 pessoas em locais abertos ou fechados devem permitir a entrada de garrafas de água próprias dos participantes ou oferecer água de fácil acesso.
11: Política Nacional de Biometria para aeroportos, portos e hidrovias.
10: Medida padroniza procedimentos para aumentar segurança e agilizar embarques. Gabriela Noronha.
14: A proposta prevê a ampliação do fluxo digital de identificação de passageiros em aeroportos, portos, instalações portuárias e hidrovias.
10: E hoje, na apresentação da Voz do Brasil, Luciana Vasconcelos e Luciano Seixas.
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10: O governo federal apresentou hoje ao Congresso a proposta de orçamento para 2027.
11: A previsão para 2027 é de saldo positivo de mais de R$ 18 bilhões nas contas públicas.
10: A proposta também estima o salário mínimo em R$ 1.741 no ano que vem.
11: Quem acompanhou e está ao vivo conosco é a repórter Graziele Bezerra. Olá, Graziele, boa noite.
12: Oi, Luciano. Boa noite para você, boa noite para a Luciana e para o ouvinte da Voz do Brasil. Pois é, o projeto de lei orçamentária, PLOA, que prevê aí as receitas e fixa também as despesas do governo para o ano seguinte, foi enviado hoje ao Congresso Nacional. É ele que detalha onde e também quanto, né, o governo vai poder gastar os recursos públicos. O documento aponta que o orçamento total previsto para 2027 é de R$ 7,4 bilhões. E prevê um superávit de R$ 18 bilhões nas contas públicas para o ano que vem, o que indicaria arrecadação superior aos gastos do governo. O ministro do Planejamento e Orçamento, Bruno Moretti, explica os motivos que apontam para um cumprimento deste valor.
15: Primeiro, um peso um pouco menor das despesas obrigatórias, que nos dá mais instrumentos de manejo do orçamento público. Segundo, nós não estamos prevendo nenhum tipo de receita que dependa de aprovação do Congresso, porque, né, em outros exercícios nós encaminhamos o PELOA e junto a ele outras medidas de arrecadação, e aqui nós não contamos com nenhuma medida nova, ao contrário.
12: Estão previstos no documento 272 bilhões de reais para a saúde, 141 bilhões de reais para a educação e 133 bilhões para investimentos. O projeto de lei orçamentária prevê ajuste de R$ 1.741 no valor do salário mínimo para 2027, o que representa aí uma alta de R$ 120 ou 7,4% em relação aos R$ 1.621 atuais. E um ganho real aí de 2,3% em relação à inflação. O documento também projetou alta de 2,46% para o Produto Interno Bruto, o PIB, do ano que vem, que é a soma de todas as riquezas produzidas no país. Eu volto com vocês aí no estúdio.
10: Obrigada, Graziele Bezerra, pelas informações ao vivo aqui na Voz do Brasil.
11: Um novo passo nas negociações entre Brasil e Estados Unidos sobre as novas tarifas aplicadas ao nosso país.
10: Na tarde de hoje, os ministros Mauro Vieira, das Relações Exteriores, e Márcio Elias Rosa, do Desenvolvimento, Indústria, Comércio e Serviços, se reuniram de modo virtual com o representante de comércio dos Estados Unidos, Jamison Greer.
16: De acordo com nota divulgada após o encontro, o Brasil reafirmou que está aberto ao diálogo, mas voltou a criticar as tarifas impostas pelos Estados Unidos. Segundo o governo brasileiro, as medidas são unilaterais e não estão de acordo com as regras do comércio internacional. As taxas adicionais estão em vigor desde o dia 22 de julho. O ministro do Desenvolvimento, Indústria, Comércio e Serviços, Márcio Elias Rosa, destacou a importância da negociação.
17: Nada do que possa causar dano aos interesses econômicos do país ou ao interesse do Brasil, nós vamos negociar, vamos colocar na mesa.
16: Os dois países concordaram em realizar novas reuniões técnicas nas próximas semanas e depois um novo encontro em nível ministerial para avaliar os avanços das negociações. O governo brasileiro afirma que continuará buscando um acordo equilibrado e mutuamente benéfico com os Estados Unidos, com respeito ao diálogo e à soberania nacional. Reportagem Raquel Mariano.
11: A venda de ingressos para shows e eventos vai passar por mudanças. Um novo decreto protege o consumidor do chamado cambismo digital.
10: E um outro decreto define regras para a distribuição de água em eventos culturais.
18: O novo decreto sobre a comercialização de ingressos para eventos foi resultado de denúncias de consumidores sobre a dificuldade de acesso a ingressos nas plataformas de venda oficiais. Isso porque uma prática chamada cambismo digital costuma fazer compras em massa dos ingressos disponibilizados e revender a preços mais caros, o que, de acordo com a Secretaria Nacional de Defesa do Consumidor, é uma prática abusiva. Agora, os vendedores e revendedores devem obedecer a regras que garantam a transparência. É o que explica o secretário da Senacom, Ricardo Morishita.
19: A primeira coisa, aquele que vende, que é aquele comercializador primário, ele tem que tomar cuidado. Ele tem que evitar que esses robôs, que esses programas tirem a oportunidade dos consumidores. A outra coisa, quando a gente olha para aquele que está revendendo, que a gente chama do intermediador secundário, é aquele que compra de quem não vai no show. Ele precisa dizer que ele não é a bilheteria oficial, que às vezes o consumidor se confunde e ele precisa fazer um alerta.
18: Outra regra prevista no decreto de comercialização de ingressos determina que haja clareza da destinação das taxas cobradas pelas plataformas. Os preços e taxas adicionais devem ser informados de forma visível em todas as etapas da compra no site. E uma novidade é o direito de arrependimento pela compra e de transferência do ingresso comprado para outro titular de forma gratuita. A advogada e representante dos consumidores em Minas Gerais, Luciana Ateniense, espera que as mudanças melhorem o acesso aos eventos.
20: Este decreto em relação ao evento realmente busca ajudar e ter acesso A todos vocês, fãs e nós, consumidores, que queremos apenas usufruir uma bela diversão, uma merecida diversão, que infelizmente o computador deixa a gente longe deste acesso. Nós temos direito também a transferir aquele meu ingresso para quem eu quiser.
18: Outro decreto assinado nesta segunda-feira amplia e torna permanente a obrigatoriedade de oferecer água potável aos participantes de shows e eventos. A morte da jovem Ana Clara Benevides Machado, num show da cantora Taylor Swift no Brasil em 2023, por desidratação, trouxe à tona a necessidade de uma legislação específica, que virou portaria naquele ano e agora vira lei. Eventos com mais de 1.000 pessoas, sejam festivais, congressos, feiras ou shows, por exemplo, em locais abertos ou fechados, devem permitir a entrada de garrafas de água próprias dos participantes ou oferecer água de fácil acesso. O secretário Ricardo Morishita detalha a medida.
0: Todas as pessoas têm direito a entrar com a sua garrafinha de água. E para eventos acima de 1.000 pessoas, duas possibilidades. Coloca bebedor para as pessoas beberem água ou distribua água. E se o preço for abusivo, a gente vai atrás.
18: As multas para empresas que descumprirem a lei podem chegar a R$14 milhões, de acordo com a Senacom. Reportagem Ana Gabriela Salles.
11: O Brasil vai adotar a biometria como sistema padrão de identificação em aeroportos, portos e hidrovias.
21: A utilização do modelo é voltada para o aumento da segurança e maior fluidez nos terminais.
11: A atual identificação manual será substituída em etapas.
22: Uma nova política estabelece diretrizes nacionais para a expansão do uso de biometria nos processos de embarque em terminais brasileiros. Segundo o ministro de Portos e Aeroportos, Tomé Franca, a proposta prevê a ampliação do fluxo digital de identificação de passageiros em aeroportos, portos, instalações portuárias e hidrovias.
23: A pessoa passa a ser a sua própria identificação. A partir de uma validação segura de identidade, a biometria poderá permitir que diferentes etapas da jornada sejam realizadas de maneira integrada. Uma viagem com menos necessidade de contrato físico com documentos, equipamentos ou atendentes.
22: A implementação será realizada por etapas e terá acompanhamento de um comitê técnico interinstitucional de identificação biométrica. O grupo reúne representantes do Ministério de Portos e Aeroportos, da Agência Nacional de Aviação Civil, da Agência Nacional de Transportes Aquaviários e de entidades dos setores aéreo, portuário e aquaviário. Entre as atribuições do comitê estão acompanhar a execução da política, propor aperfeiçoamentos e elaborar um plano de implementação para cada modal com o cronograma das ações. O plano deverá ser publicado em até 90 dias. De acordo com Thiago Feierstein, presidente da ANAC, as novas diretrizes levam a experiência a padrões internacionais.
24: O primeiro passo para que o Brasil entre numa tendência internacional. O embarque biométrico, o embarque facial, é uma coisa que eleva muito o padrão do Brasil internacionalmente.
22: De acordo com o documento, todo o tratamento das informações seguirá rigorosamente as diretrizes da Lei Geral de Proteção de Dados. Para Regina Alencar, diretora da Polícia Administrativa Substituta do Departamento da Polícia Federal, o uso da tecnologia reforça a segurança das fronteiras.
25: Afinal, estão sob a nossa alçada o controle migratório, o policiamento aeroportuário e marítimo, além do gerenciamento de estratégicas bases biométricas nacionais voltadas à identificação humana, à emissão de documentos de viagem e à proteção de nossas fronteiras.
22: Nos voos internacionais, a biometria é utilizada atualmente no controle migratório. Já nos voos domésticos, o passageiro pode utilizar a identificação facial ou o procedimento tradicional. Com a nova portaria, a biometria passa a integrar o fluxo padrão de embarque, conforme as condições estabelecidas no ato. Reportagem Gabriela Noronha.
21: Acompanhar os primeiros dias de um recém-nascido, o aleitamento, as primeiras vacinas.
11: Passando pelos marcos da primeira infância e monitoramento da estatura e peso ao longo dos anos.
21: Um acompanhamento que é feito pelo SUS.
11: E a caderneta da criança é uma importante aliada neste processo.
26: A caderneta da criança, entregue ainda na maternidade, acompanha meninos e meninas até os 9 anos. Ela reúne informações sobre vacinação, alimentação e saúde bucal. além de permitir o acompanhamento do peso, da altura e do desenvolvimento da criança. E cuidar de cada etapa desse crescimento faz parte da rotina de muitas famílias. A Bianca Povoa, moradora de Brasília, por exemplo, faz questão de acompanhar a evolução do filho Gustavo, de 9 meses. Todos os meses procura a unidade de saúde para manter os cuidados com o bebê em dia.
1: Primeiro é a prevenção. Quando o bebê nasce, a gente não sabe ao certo como lidar, o que fazer. Então, esse acompanhamento é importante. Desde o primeiro atendimento, no geral, a saúde deles é o que mais importa para a gente, né?
26: No Sistema Único de Saúde, esse acompanhamento começa nos primeiros dias de vida, com atenção ao recém-nascido, apoio ao aleitamento materno e às vacinas. A médica de família e comunidade, doutora Camila Damasceno, orienta as famílias a procurarem a unidade de saúde de referência para manter o acompanhamento em dia.
2: A gente avalia, primeiro, alimentação. Então, se a criança está amamentando ou se por algum motivo ela não pôde ser amamentada, se ela está usando a fórmula adequada. A gente observa também peso, altura, tamanho do perímetro cefálico, né, que é o tamanho da cabeça da criança.
26: E os cuidados continuam durante toda a primeira infância. Além da alimentação adequada e da vacinação, brincar, conversar, ler e estimular a criança também são importantes para o desenvolvimento saudável. A técnica da Coordenação Geral de Atenção à Saúde das Crianças, Adolescentes e Jovens do Ministério da Saúde, Tatiana Selbman, explica que todos esses marcos de desenvolvimento são monitorados com a ajuda da caderneta.
3: E para o profissional de saúde, ela vai ser importante não só para acompanhar o crescimento, né, mas também para a vigilância do desenvolvimento infantil. Então, com a ajuda do cuidador, o profissional de saúde, ele tem a possibilidade de avaliar os marcos de desenvolvimento, como aquela criança está se desenvolvendo, né, em cada momento da sua vida.
26: Para garantir esse acompanhamento e manter os registros atualizados, é importante que as famílias levem a caderneta da criança em todas as consultas. Reportagem Pablo Mundim.
21: O estudante que não recebeu parcela do programa PEDMEIA pode verificar a situação do pagamento e checar se há pendências ativas em seu cadastro.
11: Antes de qualquer coisa, é importante verificar o motivo pelos canais oficiais e gratuitos de consulta.
4: O pagamento da quinta parcela do PEDMEIA já está caindo na conta dos estudantes de todo o Brasil e os depósitos vão até 31 de agosto. Mas o que fazer se você ainda não recebeu o dinheiro na data prevista pelo calendário? Em primeiro lugar, calma. A ausência do depósito não significa que o benefício foi perdido. Fatores como dados de presença ainda não enviados pela escola, pendências no CPF ou atualização do CAD único podem adiar a liberação. Como as redes de ensino possuem prazos para corrigir as informações, o valor retido pode ser pago de forma retroativa, como explica a Coordenadora Geral de Articulação com Redes e Beneficiários do PEDMEIA no MEC, Ana Cecília Vera.
6: Então, se o estudante ele não recebeu uma parcela naquele momento, isso não significa necessariamente que ele perdeu o incentivo. Por quê? As secretarias, institutos federais, eles têm períodos para corrigir, para complementar as informações. E quando isso acontece dentro das regras e dos prazos do programa, e o estudante cumpre todos os critérios, a parcela pode ser enviada para o pagamento em um ciclo posterior. Por isso, né, inclusive, tem os estudantes que podem receber mais de uma parcela em um determinado período de pagamento.
4: Antes de tomar qualquer providência, comece consultando os canais oficiais para identificar o motivo da retenção, como o extrato e a autorização de movimentação no aplicativo Caixa Tem. Ana Cecília Vera complementa a sugestão.
6: A principal orientação que eu dou é, antes de concluir que você perdeu uma parcela, né, primeiro espere o término da período de pagamento, olhe sempre a sua data de nascimento e, mais importante, consulta a sua situação no consulta PEDMEIA, tá? estudante.pedmeia.mec.gov.br, porque lá você vai conseguir acompanhar sua situação detalhada no programa e se existe, né, alguma pendência ou informação que ainda está sendo, né, enviada pela Secretaria de Educação, pela sua escola, tá bom? Para entender os próximos passos.
4: Então, vamos reforçar as dicas. Se identificar inconsistência de frequência, procure a Secretaria da sua escola. Acompanhe seu benefício no aplicativo Caixa Tem e consulte sempre o portal estudante.pedmeia.mec.gov.br. Reportagem Gilberto Evangelista.
21: E celebramos em agosto o folclore brasileiro, uma época para lembrar das lendas e personagens que fazem parte da nossa cultura.
11: Quem gosta de histórias de Saci, Curupira e outras lendas brasileiras tem agora um espaço para conhecer mais sobre esses personagens.
21: Para ajudar a ter mais acesso a esse universo, a plataforma MEC Livros criou uma seção especial com 15 obras gratuitas.
5: O MEC Livros passou a reunir em uma sessão especial obras sobre lendas e histórias da cultura popular brasileira. A sessão Lendas do Brasil entrou no ar no dia 3 de agosto e reúne 15 livros que já faziam parte do acervo gratuito da plataforma do Ministério da Educação. A novidade está na organização dos títulos em um espaço específico, o que facilita o acesso dos leitores às obras. Segundo a coordenadora geral de materiais didáticos do MEC, Jaqueline Mello, a iniciativa ampliou a procura pelos livros.
7: O espaço organiza 15 obras que já faziam parte do acervo da plataforma e passaram a ser reunidas em uma mesma sessão. Desde então, os títulos somam mais de 2 mil aberturas realizadas por quase 2 mil leitores. O livro mais acessado é o Livro de Ouro do Folclore Brasileiro, com 682 aberturas. A iniciativa ganha destaque em agosto, o mês em que é celebrado o Dia do Folclore, na data de 22 de agosto.
5: A sessão Lendas do Brasil reúne títulos como Bestiário Brasileiro, de Luiz Antônio Simas, Lendas Brasileiras para Jovens, de Luiz da Câmara Cascudo, e Histórias à Brasileira, de Ana Maria Machado. Também estão disponíveis obras de Roger Melo, como Curupira e Corre Cotia. O MEC Livros é uma plataforma gratuita do Ministério da Educação e está disponível para download nas principais lojas de aplicativos. A Biblioteca Digital do Brasil também pode ser acessada por meio de um navegador de internet, como Google Chrome ou Firefox. Para mais informações, acesse as redes sociais do Ministério da Educação ou portalgov.br/MEC. Reportagem Júlio César de Oliveira.
11: E estão abertas as inscrições para bolsas de doutorado e pós-doutorado no exterior, voltadas a mulheres negras, quilombolas, indígenas e ciganas.
21: O objetivo é ampliar a participação de pesquisadoras brasileiras em redes internacionais de cooperação acadêmica.
11: E fortalecer políticas públicas voltadas a essas mulheres.
21: As inscrições vão até 30 de setembro e a previsão é de que as bolsas sejam implementadas entre março de 2027 e dezembro de 2028.
11: As informações sobre a chamada pública podem ser encontradas no endereço www.gov.br/CNPQ.
21: Centenas de pessoas morrem diariamente em decorrência de doenças relacionadas ao tabagismo, segundo o INCA, Instituto Nacional do Câncer.
11: Uma campanha do Instituto reforça os riscos do cigarro e dos dispositivos eletrônicos, como os vapes, e destaca a importância da atividade física e do apoio profissional para quem quer abandonar o vício.
8: O cigarro contém, entre outras substâncias químicas, nicotina, monóxido de carbono e diversos compostos tóxicos e cancerígenos. Foi pensando nos malefícios provocados pelo tabagismo que o lutador de jiu-jitsu, Maicon Passos, decidiu procurar ajuda para parar de fumar pela segunda vez.
9: Eu botei na minha cabeça que não quero morrer de uma doença pulmonar. Eu acredito que com acompanhamento psicológico, né, vai ser bem mais fácil.
8: A ajuda que Maico buscou foi na Unidade Básica de Saúde de Vicente Pires, onde uma equipe multidisciplinar acompanha o fumante por um ano para que ele possa abandonar o vício. A coordenadora do grupo, a farmacêutica Larissa Dutra, fala sobre os desafios para evitar uma recaída.
13: A gente insiste para que o paciente não desista, porque a dependência à nicotina, ela é muito difícil de ser vencida. Então, a gente sempre fala para o paciente, não é uma questão de força de vontade, é dependência física e precisa ser tratada como uma doença.
8: Segundo o Instituto Nacional do Câncer, o INCA, por dia, cerca de 440 pessoas morrem em decorrência de doenças relacionadas ao tabagismo. O cigarro também aumenta o risco de desenvolvimento de diversos tipos de câncer. Para o médico Fernando Barros, da Gerência de Vigilância de Doenças e Agravos. Uma das preocupações é o aumento do consumo de cigarros eletrônicos.
10: A experimentação do vape, que é uma quantidade muito grande de nicotina que tem nesses aparelhos, que leva o indivíduo a se viciar rapidamente. Esse é hoje o nosso grande desafio.
8: Em alusão ao Dia Nacional de Combate ao Fumo, celebrado no sábado, o Instituto Nacional de Câncer realiza a campanha anual de combate ao tabagismo. E o tema deste ano é atividade física e saúde. Treinar não combina com fumar. A coordenadora de prevenção e vigilância do Instituto Nacional de Câncer, Márcia Sarpa, fala sobre a campanha.
12: O uso de produtos de tabaco e nicotina compromete a capacidade respiratória, cardiovascular e o desempenho físico. Já a atividade física contribui para a saúde e é uma importante aliada para quem deseja parar de fumar, ajudando no enfrentamento da fissura e da abstinência.
8: A Organização Mundial da Saúde ressalta os riscos da exposição ao tabaco, em especial durante o período reprodutivo. Segundo a OMS, não existe nível seguro de exposição ao tabaco, seja pelo consumo ativo ou pela exposição à fumaça ambiental. Reportagem Cleide Lopes.
21: Hoje o IBGE disponibilizou os microdados do Censo 2022. Na prática, isso significa acesso ampliado a um conjunto mais detalhado de informações sobre a população brasileira.
11: Os dados permitem aprofundar estudos sobre temas como educação, trabalho, renda, condições de moradia, migração e as características da população.
21: Com essas informações, também é possível conhecer melhor as diferentes realidades do país e identificar necessidades específicas de cada região e grupo da população.
11: E essas foram as notícias do governo federal.
21: Uma realização da Secretaria de Comunicação Social da Presidência da República.
11: Com produção da empresa Brasil de Comunicação.
21: Fique agora com as notícias do Poder Judiciário do Congresso Nacional. Uma boa noite.
11: Boa noite para você e até amanhã.
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16: CNJ inaugura ponto de inclusão digital em reserva indígena.
17: Discussões sobre gratificações pagas a bancárias vão ganhar análise mais ampla na Justiça do Trabalho.
16: STJ decide que vítima pode atuar como terceira interessada em processo administrativo disciplinar que apura assédio sexual.
17: Boa noite, eu sou o Arthur Filho.
16: E eu sou Walter Lima.
17: Conselho Nacional de Justiça inaugura ponto de inclusão digital em reserva indígena de Dourados, Mato Grosso do Sul.
16: A estrutura foi instalada no último sábado, dia 29, no terreno de uma escola estadual, na aldeia Jaguapiru. Ronie Cruz.
19: A inauguração dos equipamentos da Justiça contou com a presença do presidente do Supremo Tribunal Federal e do Conselho Nacional de Justiça, ministro Edson Fachin. Em seu discurso, o ministro destacou a importância de aproximar o poder judiciário dos povos originários dentro de seus territórios.
27: O ponto de inclusão digital indígena é mais do que tecnologia. É o Estado que inclui, é o Estado que abriga e, portanto, não exclui e não trata os povos indígenas com violência.
19: O espaço permite, por exemplo, o acesso ao balcão virtual de diferentes ramos da justiça. Na prática, a comunidade indígena pode receber orientação para consultar processos, participar de audiências virtuais e buscar informações ou atendimento jurídico, inclusive na língua materna.
17: Vítima de assédio sexual supostamente cometido por servidor público pode atuar como terceira interessada em processo administrativo disciplinar, ou PAD.
16: Essa conclusão é do Superior Tribunal de Justiça, o STJ. Fátima Uchoa.
0: Após manifestação favorável da Advocacia Geral da União e do Ministério Público Federal, a Corte Especial do STJ negou o mandado de segurança no qual a defesa de um servidor público alegava que a participação das denunciantes resultaria em indevida concessão de poderes semelhantes aos das partes ou do assistente de acusação, que não tem previsão no PAD. Mas, para o relator, ministro Antônio Carlos Ferreira, a atuação da vítima nesses casos, inclusive para fazer pedidos e se manifestar no processo, não viola as garantias da defesa nem o sigilo dos autos.
17: Duas discussões sobre gratificações pagas a bancárias vão ganhar uma análise mais ampla no Tribunal Superior do Trabalho.
1: A decisão foi tomada pelo Tribunal Pleno e envolve processos da Caixa Econômica Federal e do Banco do Estado do Pará. Samanta Flor.
18: Os ministros ainda não decidiram se as trabalhadoras têm direito a continuar recebendo gratificações. O que o Pleno definiu, por enquanto, é que essas discussões merecem uma análise mais ampla do TST. Um caso envolve uma empregada da Caixa, o outro uma trabalhadora do Banco do Estado do Pará. Agora os processos vão ser distribuídos para os relatores. Mais adiante, o TST vai julgar essas questões e poderá definir um entendimento para orientar outros casos parecidos.
17: Tribunal Superior Eleitoral, TSE, inicia a preparação dos sistemas que serão usados nas eleições 2026.
1: Assinatura digital e lacração dos sistemas eleitorais serão realizadas no dia 4 de setembro. Estevam Furtado.
20: De hoje até quinta-feira será feita a compilação dos programas eleitorais que reúnem os códigos e componentes necessários para gerar as versões finais dos sistemas. Já na sexta-feira será realizada a cerimônia de assinatura digital e lacração dos sistemas eleitorais. A assinatura digital permite verificar se o sistema usado nas eleições é o mesmo que foi testado e aprovado, sem alterações. A lacração garante a proteção dos sistemas contra modificações. As mídias com os programas ficam sob guarda do TSE e depois cópias são enviadas aos tribunais regionais eleitorais, que preparam as urnas com base nesse material oficial. Todo o processo é acompanhado por instituições fiscalizadoras, que podem verificar a integridade dos sistemas e participar das etapas de auditoria e fiscalização. Após a assinatura digital e a lacração, os resumos digitais dos sistemas são gerados, entregues às entidades presentes e publicados na internet.
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1: A você uma boa noite e até amanhã.
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23: Eu sou Paula Groba.
24: E eu sou Ricardo Nakaoka.
23: E estes são os destaques de hoje do Jornal do Senado, que começa agora.
24: Taxa das blusinhas e MP do mototáxi estão na pauta do plenário nesta terça-feira.
23: Comissão vota PEC da Segurança Pública na quarta-feira.
24: E já está em vigor lei que prevê redução de impostos dos combustíveis e apoio ao etanol.
23: Boa noite.
24: Boa noite.
23: Senadores e deputados retornam de suas bases eleitorais nesta semana para o esforço concentrado de votações no Congresso. E a chamada MP da taxa das blusinhas volta ao centro das discussões do Senado nesta terça-feira. A medida zera a tributação de compras internacionais de até $50.
24: Outras medidas provisórias que também estão na pauta tratam da simplificação de exigências para atividade dos mototaxistas, motoboys e profissionais do motofrete, da criação de uma nova linha de financiamento destinada a motociclistas que atuam no transporte de passageiros e em serviços de entrega por aplicativos. Repórter Pedro Pincer.
25: Os senadores podem votar nesta terça-feira uma lista de pelo menos 9 itens, dos quais 5 são medidas provisórias. Considerada prioridade, uma delas é a MP que altera regras do regime de tributação simplificada para zerar a cobrança do imposto de importação para compras internacionais de até $50. dólares desde junho de 2024, é aplicada uma taxa de 20% de imposto de importação sobre essas mercadorias. Com a medida provisória em votação, a cobrança está suspensa, mas com validade até 8 de setembro. Caso se torne lei, o fim da chamada taxa das blusinhas será definitivo. O presidente do Senado, Davi Alcolumbre, ressaltou na semana passada a urgência da aprovação da medida.
2: Nós vamos deliberar, então, e ela virar lei para proteger milhões de brasileiros que usam desse instrumento para adquirir produtos muito baratos e terem qualidade de vida melhor.
25: Outras medidas provisórias dizem respeito à simplificação de exigências para a atividade dos mototaxistas, motoboys e profissionais de motofrete, a criação de uma nova linha de financiamento destinada a motociclistas que atuam no transporte de passageiros e em serviços de entrega por aplicativos, a modificação de procedimentos para reduzir as filas do INSS e a concessão de um adicional de fronteira de R$ 91,00 por dia para alguns servidores que atuam em localidades estratégicas. Quanto aos projetos de lei, um dos destaques é o que incentiva empresas a instalarem ou ampliarem os centros de processamento de dados no Brasil por meio de benefícios tributários sobre peças eletrônicas e produtos de tecnologia da informação. Davi Alcolumbre ressaltou a importância da proposta para a segurança nacional.
2: Nós sabemos da importância da matéria, nós compreendemos a importância da matéria para os investimentos no Brasil, nós entendemos que isso dará segurança aos dados do Brasil estarem no Brasil.
25: Três propostas fecham a pauta de terça-feira. A que estabelece um prazo de 5 anos para que ações administrativas sejam iniciadas contra notários e registradores, a que unifica os orçamentos de 4 órgãos da estrutura institucional do Mercosul e a que autoriza um acordo para a reestruturação da dívida do Senegal com o Brasil.
23: E mulheres com medida protetiva de urgência poderão ter direito a porte de arma de fogo caso um projeto em análise no Senado seja aprovado. A proposta, que pode ser votada nesta terça-feira pela Comissão de Segurança Pública, reduz de 25 para 18 anos a idade mínima para aquisição e porte de arma nesses casos.
24: Pelo texto, mulheres interessadas ainda terão que cumprir exigências como comprovação de capacidade técnica e aptidão psicológica. Se aprovado, o texto segue para a Câmara.
23: E uma vaga de ministro será aberta no Tribunal de Contas da União após renúncia do ministro Bruno Dantas. Ele deixou o cargo nesta segunda-feira, depois de 12 anos no TCU.
24: Agora caberá ao Senado indicar o nome que vai ocupar a vaga. Repórter Rodrigo Rezende.
3: O consultor legislativo Bruno Dantas foi escolhido em 2014 pelo Senado Federal para ser um dos integrantes do Tribunal de Contas da União. Durante os 12 anos que ocupou o cargo, Bruno foi presidente do TCU de julho de 2022 a dezembro de 2024. Ao apresentar seu pedido de renúncia ao cargo de ministro, ele agradeceu a confiança do Senado Federal e afirmou que continuará atuando em outros projetos.
4: Aos 48 anos, sigo intelectualmente inquieto. Encontrei nos projetos que quero abraçar agora o feixe de motivação de que precisava. Aos colegas ministros, aos auditores, à minha equipe, ao Senado Federal e, mais importante, à minha família. Levo cada um de vocês comigo para sempre.
3: A vaga aberta pela renúncia de Bruno Dantas será o ocupada por uma nova indicação do Senado Federal. O indicado pelos senadores passa por votação do plenário, onde precisa de pelo menos 41 votos favoráveis. O TCU é composto por 9 ministros, 3 indicados pelo Senado, 3 pela Câmara dos Deputados e 3 pelo Presidente da República.
23: E a segurança pública pode ganhar novas regras com a PEC, que muda a atuação do governo federal e dos estados no combate à criminalidade.
24: A chamada PEC da Segurança Pública é uma das prioridades do esforço concentrado do Senado e pode avançar nesta quarta-feira na Comissão de Constituição e Justiça. O repórter Márcio Maturana tem mais detalhes.
5: Punições mais severas para chefes do crime organizado, criações de polícias municipais e do Sistema Único de Segurança Pública, ampliação das atribuições da Polícia Rodoviária Federal. Tudo isso está na PEC da Segurança Pública, que está na pauta desta quarta-feira na Comissão de Constituição e Justiça e é uma das prioridades do Senado nesta semana de esforço concentrado, conforme anunciou o presidente do Congresso, Davi Alcolumbre.
2: A iniciativa de propor uma PEC da segurança que possa definitivamente esclarecer as atribuições dos entes subnacionais, municípios, estados e a União, naturalmente, era necessária. necessária para que o Estado brasileiro pudesse propor a criação de um Ministério da Segurança.
5: O relator, senador Rogério Carvalho, do PT de Sergipe, disse que pretende manter o texto aprovado em março pela Câmara dos Deputados para agilizar a tramitação.
23: Alertas de desaparecimento de crianças, idosos e pessoas com deficiência poderão ser enviados obrigatoriamente para celulares em todo o país. É o que prevê um projeto que pode ser votado pela Comissão de Segurança Pública do Senado.
24: O texto obriga operadoras de telefonia e internet a dispararem os alertas. Repórter César Mendes.
6: O projeto torna obrigatória a veiculação de avisos por todas as operadoras de telefonia e provedores de internet, como explicou a senadora Damaris Alves, do Republicanos do Distrito Federal, relatora nas comissões de Direitos Humanos e de Ciência e Tecnologia.
7: Desapareceu uma criança aqui. Imediatamente, todos nós, no nosso celular, vamos receber um alerta que aqui na região uma criança desapareceu para que a gente já comece a ajudar a procurar.
6: O nome de alerta PRI, dado ao dispositivo, segundo Damaris, é uma referência a Priscila Belfort, desaparecida em 2004, no Rio de Janeiro, caso que permanece até hoje sem respostas definitivas da polícia. Depois de votado na Comissão de Segurança Pública, o texto será analisado pelo plenário.
23: O preço dos combustíveis pode cair ainda este ano com a possibilidade de redução de impostos federais.
24: Uma nova lei aprovada pelo Senado autoriza o governo a diminuir tributos sobre combustíveis para tentar conter os efeitos da alta internacional do petróleo. Repórter Patrícia Oliveira.
8: Já está em vigor a lei que permite ao governo federal reduzir impostos sobre a importação, produção e comercialização de óleo diesel rodoviário, biodiesel, gasolina, etanol e querosene de aviação. O objetivo é tentar reduzir os impactos do aumento internacional do preço do petróleo. A nova lei prevê que se os impostos sobre combustíveis fósseis, como a gasolina, forem reduzidos, a vantagem competitiva dos biocombustíveis terá que ser mantida. Assim, caso o imposto federal sobre a gasolina caia 30% ou mais em relação ao período anterior ao conflito no Oriente Médio, a cobrança sobre o etanol será zerada. Além disso, estão previstos até R$1,2 bilhão em auxílio para produtores e cooperativas de etanol hidratado. O projeto aprovado no Senado, que deu origem à lei, foi relatado pela senadora Tereza Leitão, do PT de Pernambuco, que apontou outros setores beneficiados.
9: Benefícios tributários relacionados à Política Nacional de Minerais Críticos e Estratégicos, ao Programa de Desenvolvimento da Indústria de Fertilizantes e à realização da Copa Feminina.
8: A lei ainda facilita a compra com suspensão de impostos de produtos agropecuários destinados à industrialização e à exportação.
24: Com edição de Paula Groba e trabalhos técnicos de Eliseu Caires, o Jornal do Senado fica por aqui. Acompanhe agora as notícias da Câmara dos Deputados. Boa noite.
23: Boa noite e até amanhã.
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10: O plenário da Câmara pode votar aposentadoria especial de várias categorias.
12: Avança projeto de lei que prevê punição maior para agressor de advogadas.
10: Deputados defendem melhorias na infraestrutura rodoviária e ferroviária.
12: Boa noite. Retomamos hoje o projeto de gravação de edições do Jornal Câmara dos Deputados em emissoras da Rede Câmara de Rádio. Este programa está sendo produzido diretamente da cidade de Salvador, com a participação do colega Samuel Barbosa, da Rádio Câmara Salvador. Eu sou Márcio Aquilissardi, bem-vindo, Samuel.
13: Boa noite, obrigado, Márcio. É uma honra profissional participar da apresentação desta edição do Jornal Câmara dos Deputados, dentro da Voz do Brasil. Vamos agora às notícias da Câmara dos Deputados. Coronel Crisóstomo, do PL de Rondônia, cobra a revisão dos valores de pedágio cobrados na BR-364 e a realização de obras na rodovia. Ele afirma que a situação precária da estrada prejudica o transporte de cargas, comprometendo a logística e repassando custos para a população.
26: Hoje, não se pensa em tirar a concessão, mas que seja uma concessão adequada. É caro do jeito que está. Portanto, é uma luta dos parlamentares. é uma luta do povo, porque a rodovia, que nenhuma obra foi executada, a empresa entrou, já entrou cobrando, sem fazer nenhuma obra estruturante. O que queremos? Que haja obras imediatamente, obras de duplicação, obras que sejam estruturantes, que possa facilitar o acesso das cidades para a BR ou da BR para a cidade. Então, isso é necessário.
12: Coronel Crisóstomo ressalta que a BR-364 é a principal rota de escoamento da produção agrícola de Rondônia e de estados vizinhos. O deputado destaca também a importância das obras para a segurança das famílias que passam pela estrada.
0: Beto Preto, do PSD do Paraná, sugere a criação de uma subcomissão para avaliar a concessão da Malha Ferroviária Sul, já que o contrato atual vence no início de 2027. Ele defende uma parceria entre órgãos de controle, trabalhadores e concessionárias para definir o novo modelo de operação.
11: Nós temos diversos pontos para serem debatidos e estamos já no final da concessão e não temos ainda um modelo que foi colocado às claras para o entendimento de todos. Veja, eu fui prefeito de um município ferroviário, que é o município de Apucarana, no norte do Paraná. Lá nós temos 12 quilômetros do perímetro urbano cortado por linhas férreas. Isso nós podemos transferir para outros municípios. Curitiba, por exemplo, tem várias linhas passando pelo perímetro urbano. Ponta Grossa também, no Paraná. Isso tudo tem que ser discutido, porque nós temos que entender qual é o projeto, modelo de concessão para os próximos anos.
12: Beto Preto alerta para os riscos diários da passagem de composições de carga dentro de grandes centros urbanos. O parlamentar acredita que a subcomissão vai colaborar para garantir transparência nos prazos contratuais e propor contornos ferroviários que reduzam acidentes nas cidades.
14: Justiça.
0: Projeto que prevê punição maior para agressor de advogadas avança na Câmara. A repórter Maria Neves tem os detalhes.
16: A Comissão de Defesa dos Direitos da Mulher da Câmara dos Deputados aprovou o projeto que aumenta as penas para crimes cometidos contra advogadas. Pelo texto da deputada Dandara, do PT Mineiro, a punição será maior quando o motivo da agressão envolver a condição de mulher da vítima ou a atuação dela na defesa de outra mulher. A proposta aprovada aumenta de um terço até a metade a punição prevista no Código Penal para o crime de coação no curso do processo. Hoje, a pena para o delito é de 1 a 4 anos de reclusão e multa. Com a mudança, quando houver agressão ou ameaça a advogadas, poderá variar de 1 ano e 4 meses a 6 anos mais a multa. De acordo com a relatora na comissão, deputada Jaque Rocha, do PT do Espírito Santo, é comum que advogadas também recebam ameaças dos agressores como forma de intimidação, principalmente quando defendem vítimas de violência doméstica.
18: Quando uma profissional é ameaçada por defender uma mulher, a mensagem que o agressor tenta passar é de que ninguém está seguro para enfrentar a violência. Dificultar o trabalho da defesa ou até mesmo desestimular outras mulheres a denunciar os seus agressores. É isso que a gente visa coibir nesse projeto. Por isso, combater a intimidação, garantir que as vítimas tenham acesso à justiça e à proteção dos seus direitos, estendendo também às advogadas.
16: Ainda de acordo com Jaque Rocha, pesquisa da Universidade Federal de Alagoas aponta que 80% das advogadas já foram ameaçadas ao defenderem vítimas do sexo feminino, sobretudo em casos de violência doméstica e direito de família. O projeto aprovado também aumenta a pena para os crimes de feminicídio cometidos contra uma advogada pelo fato de estar defendendo outra mulher. Hoje, a condenação para feminicídio é de 20 a 40 anos de prisão. O texto prevê que a reclusão poderá variar entre 26 anos e meio e 60 anos. A proposta altera ainda a Lei Maria da Penha para garantir a concessão de medidas protetivas de urgência à advogada que sofrer violência ou ameaças ao defender outra mulher, caso seja intimidada pelo agressor de sua cliente ou por representante dele, a profissional poderá solicitar à justiça o distanciamento físico obrigatório e a proibição imediata de qualquer contato por parte do acusado. O projeto que aumenta penas para agressores de advogadas ainda será analisado pela Comissão de Constituição e Justiça. Se aprovado, terá de ser votado também pelo plenário da Câmara antes de seguir para análise do Senado. Da Rádio Câmara de Brasília, Maria Neves.
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14: Educação.
17: Maurício Neves, do PP de São Paulo, apresentou o projeto que reserva uma parcela dos recursos da educação para fortalecer a inclusão escolar de alunos com deficiência e autismo. Ele explica que a ideia é investir em profissionais de apoio, acessibilidade e salas de atendimento especializado.
19: Para Maurício Neves, a proposta também reforça a transparência na aplicação dos recursos e prevê formação continuada para professores da rede pública. O deputado acrescenta que a medida busca garantir que a inclusão escolar tenha estrutura adequada e acompanhamento permanente.
14: Agricultura.
17: Fabricantes de produtos derivados de cacau terão até 8 de maio de 2027 para se adaptar às novas regras para produção e comercialização de chocolates e derivados no país. Daniel Almeida, do PCdoB da Bahia, destaca a importância da matéria aprovada na Câmara e no Senado este ano.
20: Hoje nós temos no mercado muito produto que se apresenta como chocolate e que não tem cacau. Então, a regulamentação busca exatamente corrigir isso. Então, quais são os principais beneficiários disso? Primeiro, o produtor de cacau, que está vivendo uma situação de preço baixo, exatamente porque estão substituindo o cacau com outras coisas na formulação desses produtos. Esses produtores vão se beneficiar. Na Bahia, nós temos muitos produtores de cacau. E o consumidor, que terá, a lei também estabeleceu, no rótulo de cada produto, um espaço de pelo menos 15% daquele rótulo com as informações precisas sobre a composição desse produto.
19: Daniel Almeida explica que para ser denominado chocolate, o produto deve ter pelo menos 35% de cacau em sua formulação e 25% para a versão ao leite. Ainda segundo o parlamentar, a nova lei prevê sanções para quem descumprir o padrão exigido.
14: Meio ambiente.
17: Padre João, do PT de Minas Gerais, alerta para os impactos das mudanças climáticas sobre populações vulneráveis. O deputado apresentou o projeto que insere na Política Nacional de Recursos Hídricos o programa Barraginhas sobre Populações Vulneráveis. O deputado apresentou o projeto que insere na Política Nacional de Recursos Hídricos

0: durante dias ou até meses e perenizando as nascentes e recuperando nascentes. Então é uma ação de duplo efeito e que tramita e que já é reconhecida da sua importância.
1: Padre João também é autor de projeto que proíbe a pulverização foliar de agrotóxico que contenha o ingrediente ativo fipronil para evitar a morte de abelhas. Ele explica que a medida busca proteger os polinizadores, preservar a produção de alimentos e fortalecer a agricultura familiar.
2: Economia.
3: O Congresso Nacional aprovou em 2025 a ampliação da faixa de isenção do imposto de renda para trabalhadores que recebem até R$5.000 por mês. Para Reginaldo Lopes, do PT de Minas Gerais, a medida representa mais justiça tributária e redução das desigualdades.
1: Reginaldo Lopes reitera que a mudança vai reforçar o orçamento das famílias. O deputado acrescenta que o aumento da renda disponível pode se traduzir em mais qualidade de vida e em estímulo à economia com fortalecimento do consumo doméstico.
4: Tive a alegria de participar ativamente do projeto de reforma tributária sobre a renda, do imposto de renda. O que significa na prática? É como se nós tivéssemos criado o 14º salário, essa renda disponível, que não será pago para o governo, vai transformar em qualidade de vida para as pessoas e para as famílias brasileiras. Portanto, um grande avanço na luta, no combate à desigualdade e na luta pela justiça social e justiça tributária.
3: Rodrigo Hollenberg, do PSB do Distrito Federal, defende a atualização do limite de faturamento anual do microempreendedor individual, que hoje é de R$ 81.000. Autor de proposta que eleva o teto para R$ 120.000, ele afirma que a medida traz mais segurança jurídica aos pequenos empreendedores.
1: Rodrigo Hollenberg comemora o anúncio da criação de uma comissão na Câmara para discutir o tema e diz que está confiante na aprovação da mudança. Na avaliação do deputado, a atualização do limite é necessária após anos sem reajuste no valor permitido para o MEI.
5: Isso será extremamente importante para dar segurança jurídica e para garantir que aquelas pessoas que batalham e batalham muito, utilizando de toda a sua capacidade de empreender, mas que são pequenos, que possam ali estar numa faixa de pagamento de imposto que seja correta, que não seja abusiva. Nós já estamos há muitos anos com esse limite de R$ 81.000 por ano e, portanto, nós precisamos atualizar esse limite.
3: Dal Barreto, do União da Bahia, apoia a lei complementar que ajusta as regras fiscais para viabilizar despesas com a ampliação da licença paternidade. A norma permite que os gastos com o benefício fiquem fora de uma das limitações previstas no arcabouço fiscal.
1: Dal Barreto avalia que a medida amplia a proteção aos pais, permitindo a licença paternidade de até 20 dias com pagamento durante o afastamento. O benefício dá maior participação nos cuidados com os filhos nos primeiros dias após o nascimento ou a adoção.
2: Votação.
3: A Câmara pode votar um projeto que reduz tempo de contribuição para a aposentadoria especial de diversas categorias. O repórter Antônio Vital tem os detalhes.
6: O plenário da Câmara pode votar projeto que reduz o tempo de contribuição para a aposentadoria especial de diversas categorias de trabalhadores expostos a riscos. A proposta já recebeu parecer favorável da Comissão de Previdência, Assistência Social, Infância, Adolescência e Família da Câmara. Nessa comissão, o texto apresentado pelo relator, deputado Pastor Eurico, do PSDB de Pernambuco, definiu o tempo de exposição a agentes nocivos que dá direito à aposentadoria especial de acordo com a profissão. Para trabalhadores que operam no interior de Minas, esse tempo de serviço passa a ser de 15 anos. Já para aeronautas, técnicos radiológicos e fiscais agropecuários expostos a agentes biológicos, o tempo é de 25 anos. Também ganham direito à aposentadoria especial depois de 25 anos de serviço, vigilantes patrimoniais, encarregados de transporte de valores, guardas municipais, fiscais do trânsito, trabalhadores que operam geradores e linhas de transmissão elétricas, bem como aqueles que transportam pacientes, órgãos e insumos hospitalares. O projeto ganhou regime de urgência, o que permite que seja votado diretamente no plenário, sem passar pela análise das comissões permanentes da Câmara. O autor da proposta, deputado Alberto Fraga, do PL do Distrito Federal, explicou que diversas categorias perderam direito à aposentadoria especial com a reforma da Previdência em 2019. Ele pediu apoio do governo para a aprovação da proposta.
7: O governo vai ter que entrar nessa negociação porque é um projeto que visa tirar algumas injustiças que foram cometidas. Não se admite que alguém que exerce a sua profissão com risco de vida, ele não tenha uma aposentadoria especial. Não se admite que aquele que exerce a sua profissão sofrendo

0: os riscos de uma grave doença, ele não tenha o amparo do governo federal ou da nossa legislação.
1: O regime de urgência foi aprovado de maneira simbólica pelo plenário, com voto contrário apenas do Novo. Deputados da base do governo também defenderam urgência para análise da proposta, mesmo sem se comprometer em manter o texto original. Foi o que disse a deputada Jandira Fegali, do PCdoB do Rio de Janeiro.
2: Ele trata dos trabalhadores de transporte de valores, cujo risco é a vida, a integridade física, para além de outros agentes nocivos à vida e à saúde. Portanto, é muito importante que a gente consiga recuperar essa dificuldade desses trabalhadores que perderam a sua aposentadoria especial, que já tinham, e que perderam por conta da reforma da Previdência do ano de 2019. Com a reforma da Previdência, a situação deles piorou muito.
1: Ainda não há data para votação no plenário da Câmara do projeto que reduz o tempo de contribuição para a aposentadoria especial de diversas categorias de trabalhadores expostos a riscos. Da Rádio Câmara de Brasília, Antônio Vital.
3: Previdência.
4: Hilton Rocha, do MDB do Maranhão, apoia projeto que estabelece reajuste anual das aposentadorias acima de um salário mínimo, com base no Índice Nacional de Preços ao Consumidor. Ele argumenta que a medida preserva o poder de compra dos aposentados ao longo dos anos.
5: Para que você tenha uma ideia, hoje o teto da aposentadoria é R$ 8.475,55. Daqui a 5 anos, esse aposentado, ele vai estar recebendo 60% só do que ele recebe hoje. Ou seja, ele vai ter uma diminuição de quase 40%, ou mais de 40% do que ele recebe hoje. Então, para que não haja tanta perda do poder de compra, que nós estamos estabelecendo em lei que o Índice Nacional de Preço ao Consumidor, o INPC, seja adotado anualmente para o reajuste das aposentadorias.
6: Hildo Rocha garante que a proposta não compromete o equilíbrio da Previdência, uma vez que há mais contribuintes do que beneficiários. Ele acredita que o combate às fraudes e às aposentadorias irregulares também é fundamental para evitar prejuízos ao sistema previdenciário.
4: Eunício Oliveira, do MDB do Ceará, apoia a votação do projeto que regulamenta a aposentadoria especial para os agentes comunitários de saúde e de combate às endemias. Pelo texto, mulheres poderão se aposentar aos 50 anos e homens aos 52, desde que comprovem no mínimo 20 anos de atuação.
6: Eunício Oliveira explica que a votação é necessária para dar efetividade a um direito já previsto na Constituição, mas que ainda depende de lei complementar para valer. De acordo com o parlamentar, a medida faz justiça a profissionais que atuam na linha de frente da saúde pública.
4: Termina agora esta edição especial do Jornal Câmara dos Deputados, produzida e apresentada pela Rádio Câmara de Brasília, em parceria com a Rádio Câmara Salvador, integrante da Rede Câmara de Rádio.
6: Eu agradeço ao Samuel e a toda a equipe da Câmara de Vereadores de Salvador pelo excelente trabalho conjunto.
4: Obrigado à Câmara dos Deputados por esta oportunidade. Este programa teve trabalhos técnicos de Wellington Teles e apresentação de Samuel Barbosa e Márcio Aquiles Sardi. Boa noite.
6: Muito boa noite. O Jornal Câmara dos Deputados volta amanhã. Você fica agora com o Minuto do TCU.
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2: 4:19.
3: Senhor, meu primeiro pensamento nesta manhã que começa se dirige para Ti, que velaste meu sono e assististe o meu despertar. Tu moras nas alturas e habitas bem no íntimo de minha vida e todo esse dia é Teu. Consagro-te agora a jornada que começa. Que meu trabalho seja fecundo com o orvalho de Teu amor e a força de Tua bênção. Em vão trabalham os homens se Tu não os amparas. Permite que eu possa responder claramente todos a respeito da esperança que existe em mim. Que todos aqueles que eu encontrar possam receber uma palavra amiga de meus lábios, um gesto acolhedor de minhas mãos e uma oração sincera de meu coração. Olha nas mesas dos homens pobres e que possam se alimentar para recuperar as forças e continuar a caminhada da vida. Que hoje à noite eu possa estar novamente contigo, na intimidade, como alguém que reencontra um amigo, para poder dar graças pelo dia que me deste.

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0: dia! Bom dia, Dourados! Bom dia, Mato Grosso do Sul! Bom dia, Brasil! Chegando aqui na sua Rádio Boa Nova, 87,9 FM, a mais feliz da cidade, mais uma edição da Alvorada Sertaneja! Primeiramente agradecendo, louvando e bendizendo o santo nome do Senhor nosso Deus por nos conceder a graça de mais um dia. Obrigado, Pai amado. Que chegue em cada lar, em cada coração, em cada família, o amor, a paz, a fé e a esperança.
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0: É terça-feira, 1º de setembro de 2026. Entramos nos 4 últimos meses do ano, setembro, mês da Bíblia, mês daí que é também que começa a primavera, lá no dia 21, né, de setembro. Mês bonito, mês de setembro, segunda-feira é feriado, né? Muito bom dia para você de todos os bairros, vila, centro da nossa grande Dourados, você que nos acompanha pelo aplicativo aí no sítio, na chácara, nas fazendas e outras cidades, estados do país. Aquele super e bom abençoado dia. Bom dia pro meu amigo Paulinho Costa, que já está de Butuca, na Boa Nova FM. Alô, Paulinho Costa, lá na Vila Almeida. Mamãe Maria de Lourdes, aquele abraço, meu amigo. Obrigado pela sintonia, obrigado pelo carinho de todos os dias, tá bom, Paulinho? Paulinho lá também preparando seu café, para logo mais aí... também atender a clientela, abrir seu bar, né? Bom dia, Paulinho, tudo de bom pra você. Disse Costa, Novo Horizonte, a toda a família Costa. Daqui a pouco eu mando abraço pra mais pessoas, porque agora vamos ouvir. Tião Carreiro e Pardinho, Mão do Tempo. Lourenço Lorival, Condenado por Amor, pra todos já estão de Butuca na Boa Nova, mais feliz da cidade.

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2: Sou eu, 4:41, 4:41, depois de uma chuvinha abençoada, né, que foi, choveu ontem, choveu à noite, uma delícia, né, chuva boa, molhando a terra, hein? Aguando as plantas, o ar tá melhor, né, tá tudo de bom, né, tá tudo de bom, Alvorada Sertaneja no ar, nesta terça-feira, 1º de setembro, chegou setembro, hein, setembro chegou, cheio de benção, cheio de graça para mim, para você, para cada um de nós, né? Cheio de muita paz, com essa chuvinha maravilhosa. Eita, sem chuva não dá, né? Chuva é tudo bom, né? Não aquelas tempestades, né? Mas a chuva é bom demais.

0: Nós do Alvorada Sertaneja, nós do Alvorada Sertaneja, hoje é dia do agricultor, aí os agricultores, né? Os agricultores aí que estão trabalhando na roça, cuida das plantações, né? Aquele abraço aí a todos os nossos irmãos agricultores. Hoje é dia também do Cacheiro Viajante, você lembra do Cacheiro Viajante? Você lembra do Cacheiro Viajante, rapaz? É, muito bom, né? Que vendia as roupas, bugigangas, tudo, né? Isso aí. Hoje é dia do Cacheiro Viajante. Também é dia do profissional da educação física. E a todos os profissionais da educação física, aquele abraço. Bom dia pra você, tá bom? Bom dia pra você aí, irmãos caminhoneiros. É, motorista, circulando aí pelas ruas da cidade, aquele super bom dia, hein? Super bom dia mesmo! Bom dia para meus amigos lá de Campo Grande, alô Dalva Costa, alô de imigrantes lá em Campo Grande, acompanhando pelo aplicativo, preparando para mais um dia de trabalho, né? Dalva, aquele abraço, Ademir! Ademir, e o lanchinho? Continua pequenininho? Esse Ademir. Vamos lá, Ademir. Tem que controlar mesmo, né? Dalva, tem que controlar mesmo, porque não é fácil, não. É isso aí. Muito bom dia pra vocês. Obrigado pela companhia, tá bom? Já mandei abraço pro Paulinho Costa, aqui da Vila Almeida, mamãe Maria de Lourdes, Costa, Dirce Costa, lá do Novo Horizonte. Alô, Vila Cachoeirinha, lá no Bazar Fortes da Vila Cachoeirinha, tá ele, Laudenor Machado. Ah, Laudenor Machado, que é Laudenor Machado, rapaz. Meu amigo Laudenor, tomando o seu chimarrão, escutejando a Bona FM. Alô, Laudenor, aquele abraço, muito obrigado pela sintonia. Lá no BNH Quarto Plano também está lá o Esmeraldo, tomando o seu chimarrão, escutando a Boa Nova. Eita, lasqueira, abraço, Esmeraldo, aí. A Irmandade, que do Goboa, Edson Branco, do BNH Quarto Plano, também bom dia. Valdir Astolfi, da Vila Hilda. Alô, Heleno Mota, da Vila Erundina 1, aquele abraço. Bom dia, seu Djalma, da Vila da Jardim Itália, né? Seu Djalma, Jardim Itália, também de Butuca, escutejando nós. Aquele abraço. Abraço também lá para Vila Maxwell, Dona Santina, uma fé e seu Antônio. Muito obrigado a todos pela sintonia.
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0: Toca a moto que o nosso tempo é curto. 6 horas tem horário eleitoral, é? É até 1º de outubro, né? 1º de outubro. Até 1º de outubro vai o horário gratuito eleitoral. A gente tem que obedecer, respeitar as nossas leis, né?
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0: Vamos lá, Bel e Caim canta velhas cartas, Alvarengue Ranchinho, aquela flor, Amoroso Amaraí, Operar Vida e Viola, Barreirito, Dama de Vestido Longo, Caçula e Marinheiro, Igrejinha da Serra, Teixeirinha, Querência Amada, Iridirineu, Laço Aberto, aliás, Laço da Saudade. Quando são 4h46, bora, viu, Madão?

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1: 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Bom dia, Lu Edson Branco, mandando aqui terça-feira com chuva de bênçãos. Graças a Deus, Edson. Aquele abraço, meu amigo. Tudo de bom pra você aí, tomando também seu chimarrão de butuca na Boa Nova. É isso aí, né? O programa tá mais curto agora, né? Até 1º de outubro. Tem horário político 6 horas, depois o Santo Terço, né? Tá bom? Mas a gente vai levando em alegria, boa música sertaneja, descontração em todas as madrugadas, manhã de segunda a sexta-feira com o Alvorada Sertaneja. São 5 horas, 8 minutos, 5 e 8, para você que está de butuca na Boa Nova. Alô, seu Lorival Batata, aqui da Rio Grande, meu amigo Lorival, aquele abraço. Dona Cida, Reginaldo, aqui do Jardim Água Boa. Alô, dona Terezinha Brans, sempre está escuta também do Boa Nova. Minhas amigas lá da W15, Maria José, a Josefa, sempre escutando nós, né? Aquele abraço. E a W9 também tem a Dona Maria Barbosa, seu José Cardoso, Dona Maria Lúcia, sempre está ouvindo a Boa Nova. Aquele abração para todos vocês. São 5 horas e 8 minutos, nossa prece, Nossa Senhora Aparecida. Daqui a pouco a gente volta, vou fazer meu cafezinho lá, né? Tá bom? Aquele abraço. Fica na sintonia, música boa, depois pra você tem ainda, né, o Padre Alessandro cantando O Vento. 5 e 9.
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esta é uma singela homenagem à Nossa Senhora Aparecida. São versos simples, numa prece comovida, que de joelhos eu faço à Nossa Virgem querida. Que proteja o nosso povo, ricos e pobres, de todas as religiões, de todas as classes sociais. É uma prece sentida que sai do meu coração por essa gente que eu amo, minha gente do sertão. Dai-nos, Senhora Nossa, todo o carinho que emana do vosso santo coração. Pedi por nós nessa hora, é vosso filho que implora, pelo povo do sertão. Ó Virgem Aparecida, dai a fé, maior fervor, curai os que estão enfermos, dai mais luz ao pecador. Consolai os que aflitos desesperam o coração. Protegei os que têm frio, que têm fome e solidão. Dai, Senhora Aparecida, paciência aos incuráveis. Perdoai os miseráveis, aqueles que não têm fé. Ó Virgem Santa, me ouvi. Protegei os seus destinos, livrai-os dos desatinos que o sofrimento trouxer. Engrandecei os humildes, exaltando o seu valor. Fazei dos pobres mais ricos pela riqueza do amor. Ensinai aos poderosos que a maior felicidade é fazer a caridade para um coração que tem fé. Ó Virgem dos olhos meigos, protegei as criancinhas, inocentes, pobrezinhas, não sabem por que sofrem. Ó Divina Padroeira, estendei seu santo manto para enxugar todo o pranto daqueles que vos veneram. Dai-nos, Senhora Nossa,

0: Muito bem, já são 5 horas 22 minutos, 5h22. Bom dia, Romualdo, lá do Parque Nova Dourados, minha amiga Romô, aquele abraço, os filhos Leandrinho e Everson, muito obrigado pela sintonia. Silvio Ribas e Carlos Gita, aqui da Guabô, também ligadinho na Mais Feliz de Dourados. Obrigado, Silvio, obrigado, Carla. Tomando café aí, preparando para mais um dia de luta e ouvindo a Boa Nova FM.
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0: É, vamos juntos, hoje é 1º de setembro, 1º de setembro, novo mês começando, né, nos últimos 4 meses do ano, é isso aí, últimos 4 meses do ano chegando. E nós vamos em frente agradecendo a Deus pelo mês que passou e pedindo a Deus que seja um mês abençoado, cheio de bênçãos. Começou bem, né? Choveu, teve lugar uma ventania danada, né? Estrelhou o galpão ali pelos lados do aeroporto.
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0: É isso aí, né, gente? Vamos lá, vamos juntos. Na Alvorada Sertaneja toca música porque o tempo é curto agora. Daqui a pouquinho já tem horário político gratuito eleitoral. E a gente vai juntos com mais modão para vocês que estão escutejando nós, né? É isso aí. Socando aquela canjica no pilão, moendo aquele cafezinho, né, Ademir? É isso aí. Vamos juntos. Ademir deve ter ido para o trabalho já, lá em Campo Grande, acompanhando pelo aplicativo. Pedro Bento e Zé da Estrada, Cavalo Baio. Tonico e Tinoco, Caminho da Vida. Suzamar, Estrada da Vida. Irmãs Freitas, O Amor Existe? Sim. Os dois mineiros, Fivela de Ouro, Joaquim e Manuel, Saudade de Matão. Moda boa, SIC 24, bora ouvir os modão.

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0: Muito bem, são 5 horas 42 minutos, minha gente. 5h42, bom dia para Fátima Gomes de Avambá, já aguardando o Santo Terço lá, depois do horário político, 6h25, né, Fátima? Aquele abraço, acompanhando pelo aplicativo lá em Avambá. Bom dia, Fátima. Bom dia, meu amigo Valdir Astolfi da Vila Hilda, manda alô para nós aqui da Vila Hilda, aí, a todos aí. Modão Sertanejo, obrigado você, meu amigo, por estar sempre aí. Unidos com a Rádio Boa Nova, ouvindo os programas da Boa Nova, que é feito com muito carinho para todos vocês. Bom dia, Valdir, aquele abraço para toda a família.
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0: Bom dia, seu Antônio Dona Mina, aqui da W5 também, família Costa, né? Aquele abração, muito obrigado pela companhia, seu Antônio. Aquele abraço, João Serralheiro também, olha o João. Dona Lourdes lá no Terra Roxa já ouvindo o programa, preparando aquele café, né, João? Daqui a pouco aí abrir a serralheria, atender o povão aí. João Serralheria lá no Terra Roxa, obrigado pela companhia.
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0: Vamos tocar música, senão não dá tempo. Aí, agora um forrozinho pra você curtir, pra dançar, pra se alegrar, hein? Antes do horário político, né? Daqui a pouco é o horário político, eu vou deixar esse modão aqui, gente, porque não vai dar tempo de voltar mais, tá? Assim, voltarei amanhã, se Deus quiser, e deixando pra vocês essas músicas de dançar aqui, ó. Tem Guilherme Silva, Gabriela, Rodrigo Silva, Barquinho de Ouro, Alemão do Forró, Fica Amor, Renan e Raí, Amor Eterno. Música boa pra você aí nesta terça-feira, 1º de setembro de 2026. A gente volta amanhã, se Deus quiser, gente. Muito obrigado a todos. Fiquem todos com Deus. Tenham aquele abençoado dia. Até amanhã, se Deus quiser. Tchau, fui!

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0: dia, queridos amados ouvintes da Rádio Boa Nova, que a paz de Jesus, o amor de Maria esteja entrando no seu lar, no seu coração, com toda a sua família. Primeiramente, agradecendo, louvando, bendizendo o santo nome do Senhor nosso Deus, por nos conceder a graça de mais um dia. Hoje eu rezo com a Maria Fernanda. Bom dia, Maria Fernanda.
1: Bom dia, tio Lu. Bom dia a todos os ouvintes da Rádio Boa Nova.
0: Que bom rezar com a Maria Fernanda. Uma vez por mês ela está aqui, representando a nossa juventude, né?
1: Amém.
0: E assim possamos juntos, unidos em oração, elevar os nossos pensamentos a Deus, clamar pela presença do Espírito Santo. Você que está na sua casa, no seu ambiente de trabalho, talvez dirigindo, ouvindo a Rádio Boa Nova, vá se colocando na presença do Senhor, vai pedindo esse Espírito Santo na sua vida, na sua casa, na sua família, nos seus estudos, no seu trabalho. Peça ao Espírito Santo discernimento, sabedoria para enfrentar para todos os momentos, todas as barreiras, todas as dificuldades. Mas também você que está bem, bem de saúde, bem em todos os momentos da sua vida, está tudo em paz, tudo na graça de Deus, agradeça a Deus também e peça ao Espírito Santo que continue iluminando o nosso caminho, que o Espírito Santo venha iluminar a sua mente e nosso coração, para assim iniciarmos nosso momento com fé, com amor e esperança. Pelo sinal da Santa Cruz, livrai-nos Deus nosso Senhor dos nossos inimigos, em nome do Pai, do Filho e do Espírito Santo. Amém. Divino Jesus, nós oferecemos este terço que vamos rezar, contemplando os mistérios de nossa redenção. Concedei-nos por intercessão de Maria, vossa Mãe Santíssima, a quem dirigimos as virtudes necessárias para bem rezá-lo e a graça de ganharmos as indulgências desta santa devoção. Vinde, Espírito Santo, enchei os corações dos vossos fiéis e acendei neles o fogo do vosso amor. Enviai o vosso Espírito e tudo será criado e renovareis a face da terra. Oremos. Ó Deus, que instruíste os corações dos vossos fiéis com a luz do Espírito Santo, fazei que apreciemos retamente todas as coisas, segundo o mesmo Espírito, e gozemos sempre da sua consolação, por Cristo Senhor nosso. Amém.

0: Deus Pai Todo-Poderoso, Criador do céu e da terra, e em Jesus Cristo, seu único Filho, nosso Senhor, que foi concebido pelo poder do Espírito Santo, nasceu da Virgem Maria, padeceu sob Pôncio Pilatos, foi crucificado, morto e sepultado, desceu à mansão dos mortos, ressuscitou ao terceiro dia, subiu aos céus, está sentado à direita de Deus Pai Todo-Poderoso, donde há de vir julgar os vivos e os mortos. Creio no Espírito Santo, na Santa Igreja Católica, na comunhão dos santos, na remissão dos pecados, na ressurreição da carne, na vida eterna. Amém. Pai nosso que estás no céu, santificado seja o vosso nome. Venha a nós o vosso reino, seja feita a vossa vontade, assim na terra como no céu.
1: O pão nosso de cada dia nos dai hoje, perdoai as nossas ofensas, assim como nós perdoamos a quem nos tem ofendido. E não nos deixeis cair em tentação, mas livrai-nos do mal. Amém.
0: Ave Maria, cheia de graça, o Senhor é convosco. Bendita sois vós entre as mulheres, e bendito é o fruto do vosso ventre, Jesus.
1: Santa Maria, Mãe de Deus, rogai por nós, pecadores, agora e na hora de nossa morte. Amém.
0: Ave Maria, cheia de graça, o Senhor é convosco. Bendita sois vós entre as mulheres, bendito é o fruto do vosso ventre, Jesus.
1: Santa Maria, Mãe de Deus, rogai por nós, pecadores, agora e na hora de nossa morte. Amém.
0: Ave Maria, cheia de graça, o Senhor é convosco. Bendita sois vós entre as mulheres, e bendito é o fruto do vosso ventre, Jesus.
1: Santa Maria, Mãe de Deus, rogai por nós, pecadores, agora e na hora de nossa morte. Amém.
0: Glória ao Pai, ao Filho e ao Espírito Santo,
1: como era no princípio, agora e sempre. Amém.
0: Ó meu Jesus,
1: perdoai-nos, livrai-nos do fogo do inferno, levai as almas todas para o céu, e socorrei principalmente aqueles que mais precisarem da vossa misericórdia.
0: São João Batista,
1: rogai por nós.
0: Nossa Senhora Aparecida,
1: rogai por nós.
0: Sagrado Coração de Jesus,
1: nós temos confiança em vós.
0: Minha amiga Dalva Costa, lá de Campo Grande, rezando conosco, acompanhando pelo aplicativo, com a esposa Ademir, toda a família. E ela pede a oração de hoje, Santo Terço, pela viagem que ela vai fazer hoje à noite para Brasília. Deus abençoe Dalva, Maria passe à frente, que possa acompanhar na ida e na volta. Deus abençoe grandemente. Também aqui em Dourados, o Paulinho Costa, irmão da Dalva Costa, Dona Maria de Lourdes, lá da Vila Almeida, a Dirce Costa, Novo Horizonte. Que Deus abençoe a todos imensamente. Rezando conosco, Samuel Bernardo, com toda a sua família. Abençoada terça para você também, meu amigo, e todos os seus familiares. Miriam Clay, rezando conosco, com o esposo, Dr. Olavo, e toda a sua família. Zelinda da Setioca, rezando conosco, por nós da rádio, pela sua família. O Adriano, nosso coordenador da catequese da Paróquia São João Batista. Bom dia, Lu. Estamos unidos em oração à nossa comunidade São João Batista, por todas as famílias. Deus abençoe o Adriano, a Érica, os filhos, toda a nossa catequese. Em agradecimento à viagem que fizeram, com certeza, bem, né? A ida e na volta, Aparecida, que Deus abençoe grandemente, meu irmão. Maria Aparecida, lá de Jardim Itália, Dona Maria Aparecida Santos, rezando por esse Santo Terço, oração pela sua família, pelo esposo, filhos, noras, netos. Bênção e saúde, alegria e felicidade para o seu sobrinho Wanderson, que está de aniversário. Parabéns a ele, amado sobrinho. Chuva de bênção na vida dele. Deus abençoe e também divina bênção. Nossa Senhora cobra com o manto sagrado por toda a sua família. Obrigado você, Maria, Dona Maria Aparecida, que Deus abençoe. Nossa Senhora interceda pela Senhora, suas intenções junto a Jesus. Marlene Castanheda, rezando conosco, Deus abençoe Marlene, sua filha Luana e toda a família. Dona Iraci, seu Wilson, lá no Parque Alvorada, rezando conosco, Deus abençoe. Adelaide, em oração conosco, lá no Clímax. Bom dia, paz de Jesus, pede oração por ela, pede oração para ela e sua a filha Rayana, que deu um AVC. Não sei se é Rayana ou a Rayana, né? Que Deus abençoe você, Adelaide, a Rayana, que Nossa Senhora esteja intercedendo por ela junto a Jesus. João Serralheiro, esposa Ana Lúdia, oração conosco. Valdir Astolfo da Vila Hilda, com toda a família. Fátima Gomes, acompanhando pelo aplicativo lá em Amambai, que Deus abençoe. Silvio Ribes e Calogeira, que Jardim Água Boa, também unidas nós em oração. Romualdo, lá do Parque Nova Dourados. Edson Branco, do BNH Quarto Plano, que Deus abençoe, irmão, toda a sua família. Também o Esmeraldo, do Quarto Plano. Juvan Barbosa, esposa da Ana Ana, em oração conosco. Tenhamos um mês abençoado na presença do Senhor Jesus. Deus abençoe, Juvan, você e seu trabalho, sua missão e toda a sua família. O Ademir Matos, em oração conosco, por toda a sua família. Deus abençoe, Ademir, grandemente. Dona Carmelinda, esposa do Negão Drapuco, Negão, toda a família, em oração conosco. Dona Maria Quilma, rezando conosco lá no Arson Figueiredo, seu Brasilino, esposo, rezando pelo aniversário do sobrinho Carlos Teixeira de Almeida, desejando muitas felicidades, pedindo a Deus que abençoe e muitas bênçãos sobre a vida dele. Que Deus abençoe aí o Carlos Teixeira, também Deus abençoe o Wanderson, sobrinho da Dona Maria Aparecida, os aniversariantes desta data, que Deus abençoe grandemente. Amados, rezemos pelo nosso Brasil, rezemos por toda a nossa igreja, pelo nosso Papa Leão, nosso Bispo Dom Henrique, os bispos do mundo inteiro. Rezemos também pelo Brasil, pelos nossos governantes. Rezemos também pelo nosso pároco, Padre Alex, pelo Padre Beto, todos os sacerdotes, diáconos, todo o clero, enfim. Sônia Mara rezando conosco, pedindo pela sua família, esposa Zenilda, os filhos Leonardo, Tiago, Angelina, pelo padrasto Francisco, pela sua mãe Leonora, pela sua tia Leonilda e Terezinha, todos os catequistas e catequizando da nossa paróquia, agradecendo pela romaria dos catequistas, tivemos aparecido no final de semana e deu tudo certo, pedindo pelas intenções de todos que estão rezando o terço. Deus abençoe grandemente, Sônia, você e toda a sua família. Terezinha Espessoto também rezando conosco, agradecendo a Jesus e Maria pelo aniversário da sua neta Maria Esther, completando hoje também 19 anos. Parabéns, Maria Esther, que Deus abençoe imensamente. A Domingas, da W12, rezando o terço conosco, em oração por aniversário da sua cunhada e afilhada Janete Boff, que o Espírito Santo dê muita saúde, Maria passe à frente. Deus abençoe, Domingas, você e toda a sua família. Maria Fernanda também tem as suas intenções.
1: Quero colocar primeiramente, agradecer a Deus pelo mês de agosto, agradecer pelas bênçãos em que eu tive, os ensinamentos, as proteções, e que setembro possa ser igual, até melhor. Coloco também toda a minha família, a minha vida, a minha saúde, a saúde de todos, dos meus pais, da minha irmã, das provas da minha irmã, do meu cunhado, as minhas e do meu namorado também. Colocar a saúde das minhas tias, dos meus dindos, padrinhos, das minhas avós. Coloco também em intenção todas as almas do purgatório. Quero colocar o dia de hoje, que será um dia muito especial para mim, que vou começar um novo estágio. Que Deus possa me abençoar, me proteger, que dê tudo certo nos meus estudos e nas provas que irão começar daqui a algumas semanas. Amém.
0: Amém. Também pela saúde da Dona Luzia, aqui da W9, toda a família. Pela Dona Maria Barbosa, também da W9, seu Jacador, Dona Maria Lúcia, lá na W15, Maria José, Josefa, Talina, esposa Lenir, toda a família. Dona Terezinha Brans, com a sua família, que é todos dia conosco. Seu Duvilha, Dona Rita. Coloco também a oração também em todos os projetos, planos da Rádio Bonófilo, todas as pessoas que estão à frente desse trabalho. Coloco em oração também a minha mãe, pela sua saúde, que as mãos do Senhor sejam sempre sobre ela, sobre sua vida. E toda a minha família, Marlene Guimarães, Parques Coqueiros, também pela sua saúde. Que Deus abençoe a todos grandemente. Vamos contemplar e rezar o primeiro mistério.

0: Pai nosso que estais no céu, santificado seja o vosso nome. Venha a nós o vosso reino, seja feita a vossa vontade, assim na terra como no céu.
1: O pão nosso de cada dia nos dai hoje, perdoai as nossas ofensas, assim como nós perdoamos a quem nos tem ofendido. E não nos deixeis cair em tentação, mas livrai-nos do mal. Amém.
0: Ave Maria, cheia de graça, o Senhor é convosco. Bendita sois vós entre as mulheres, e bendito é o fruto do vosso ventre, Jesus.
1: Santa Maria, Mãe de Deus, rogai por nós, pecadores, agora e na hora da nossa morte. Amém.
0: Ave Maria, cheia de graça, o Senhor é convosco. Bendita sois vós entre as mulheres, e bendito é o fruto do vosso ventre, Jesus.
1: Santa Maria, Mãe de Deus, rogai por nós, pecadores, agora e na hora da nossa morte. Amém.
0: Ave Maria, cheia de graça, o Senhor é convosco. Bendita sois vós entre as mulheres, e bendito é o fruto do vosso ventre, Jesus.
1: Santa Maria, Mãe de Deus, rogai por nós, pecadores, agora e na hora da nossa morte. Amém.
0: Ave Maria, cheia de graça, o Senhor é convosco. Bendita sois vós entre as mulheres, e bendito é o fruto do vosso ventre, Jesus.
1: Santa Maria, Mãe de Deus, rogai por nós, pecadores, agora e na hora da nossa morte. Amém.
0: Ave Maria, cheia de graça, o Senhor é convosco. Bendita sois vós entre as mulheres, e bendito é o fruto do vosso ventre, Jesus.
1: Santa Maria, Mãe de Deus, rogai por nós, pecadores, agora e na hora da nossa morte. Amém.
0: Ave Maria, cheia de graça, o Senhor é convosco. Bendita sois vós entre as mulheres, e bendito é o fruto do vosso ventre, Jesus.
1: Santa Maria, Mãe de Deus, rogai por nós, pecadores, agora e na hora da nossa morte. Amém.
0: Ave Maria, cheia de graça, o Senhor é convosco. Bendita sois vós entre as mulheres, e bendito é o fruto do vosso ventre, Jesus.
1: Santa Maria, Mãe de Deus, rogai por nós, pecadores, agora e na hora da nossa morte. Amém.
0: Ave Maria, cheia de graça, o Senhor é convosco. Bendita sois vós entre as mulheres, e bendito é o fruto do vosso ventre, Jesus.
1: Santa Maria, Mãe de Deus, rogai por nós, pecadores, agora e na hora da nossa morte. Amém.
0: Ave Maria, cheia de graça, o Senhor é convosco. Bendita sois vós entre as mulheres, e bendito é o fruto do vosso ventre, Jesus.
1: Santa Maria, Mãe de Deus, rogai por nós, pecadores, agora e na hora da nossa morte. Amém.
0: Ave Maria, cheia de graça, o Senhor é convosco. Bendita sois vós entre as mulheres, e bendito é o fruto do vosso ventre, Jesus.
1: Santa Maria, Mãe de Deus, rogai por nós, pecadores, agora e na hora da nossa morte. Amém.
0: Glória ao Pai, ao Filho e ao Espírito Santo.
1: Como era no princípio, agora e sempre. Amém.
0: Ó meu bom Jesus,
1: perdoai-nos, livrai-nos do fogo do inferno, levai as almas todas para o céu e socorrei principalmente as que mais precisarem da vossa misericórdia.
0: Santa Filomena,
1: rogai por nós.
0: Sagrado Coração de Jesus,
1: nós temos confiança em vós. Contemplamos e rezemos o segundo mistério.

0: Pai nosso que estás no céu, santificado seja o vosso nome, venha a nós o vosso reino, seja feita a vossa vontade, assim na terra como no céu.
1: O pão nosso de cada dia nos dai hoje, perdoai as nossas ofensas, assim como nós perdoamos a quem nos tem ofendido. E não nos deixeis cair em tentação, mas livrai-nos do mal. Amém.
0: Ave Maria, cheia de graça, o Senhor é convosco, bendita sois vós entre as mulheres, bendito é o fruto do vosso ventre, Jesus.
1: Santa Maria, Mãe de Deus, rogai por nós, pecadores, agora e na hora de nossa morte. Amém.
0: Ave Maria, cheia de graça, o Senhor é convosco, bendita sois vós entre as mulheres, bendito é o fruto do vosso ventre, Jesus.
1: Santa Maria, Mãe de Deus, rogai por nós, pecadores, agora e na hora de nossa morte. Amém.
0: Ave Maria, cheia de graça, o Senhor é convosco, bendita sois vós entre as mulheres, bendito é o fruto do vosso ventre, Jesus.
1: Santa Maria, Mãe de Deus, rogai por nós, pecadores, agora e na hora de nossa morte. Amém.
0: Ave Maria, cheia de graça, o Senhor é convosco, bendita sois vós entre as mulheres, e bendito é o fruto do vosso ventre, Jesus.
1: Santa Maria, Mãe de Deus, rogai por nós, pecadores, agora e na hora de nossa morte. Amém.
0: Ave Maria, cheia de graça, o Senhor é convosco. Bendita sois vós entre as mulheres, e bendito é o fruto do vosso ventre, Jesus.
1: Santa Maria, Mãe de Deus, rogai por nós, pecadores, agora e na hora de nossa morte. Amém.
0: Ave Maria, cheia de graça, o Senhor é convosco. Bendita sois vós entre as mulheres, bendito é o fruto do vosso ventre, Jesus.
1: Santa Maria, Mãe de Deus, rogai por nós, pecadores. Agora e na hora de nossa morte. Amém.
0: Ave Maria, cheia de graça, o Senhor é convosco. Bendita sois vós entre as mulheres. Bendito é o fruto do vosso ventre, Jesus.
1: Santa Maria, Mãe de Deus, rogai por nós, pecadores, agora e na hora de nossa morte. Amém.
0: Ave Maria, cheia de graça, o Senhor é convosco. Bendita sois vós entre as mulheres. E bendito é o fruto do vosso ventre, Jesus.
1: Santa Maria, Mãe de Deus, rogai por nós, pecadores, agora e na hora de nossa morte. Amém.
0: Ave Maria, cheia de graça, o Senhor é convosco, bendita sois vós entre as mulheres, bendito é o fruto do vosso ventre, Jesus.
1: Santa Maria, Mãe de Deus, rogai por nós, pecadores, agora e na hora de nossa morte. Amém.
0: Ave Maria, cheia de graça, o Senhor é convosco, bendita sois vós entre as mulheres, e bendito é o fruto do vosso ventre, Jesus.
1: Santa Maria, Mãe de Deus, rogai por nós, pecadores, agora e na hora de nossa morte. Amém.
0: Glória ao Pai, ao Filho, ao Espírito Santo.
1: Como era no princípio, agora e sempre. Amém.
0: Ó meu Jesus,
1: perdoai-nos, livrai-nos do fogo do inferno, levai as almas todas para o céu e socorrei principalmente os que mais precisarem da vossa misericórdia.
0: Santa Dulce dos Pobres,
1: rogai por nós.
0: Nossa Senhora de Fátima,
1: rogai por nós.
0: Sagrado Coração de Jesus,
1: nós temos confiança em vós.
0: Coloque oração também pela saúde da Dona Valéria Reis, pela saúde do Valdeir Sanches, da Comunidade Nossa Senhora de Luz, pela saúde da Elza Paulina, que é da W12, Dona Antônia Garcia, também da W12. Pela saúde de Maria Rosa, dos Carmatins, da Tamires, do Márcio, que Deus abençoe grandemente. Pelo São Antônio, Dona Mina, que é da W5, que reza conosco. Toda a família, que Deus abençoe imensamente. Contemplamos e rezemos o terceiro mistério.

0: nosso que estais no céu, santificado seja o vosso nome. Venha a nós o vosso reino, seja feita a vossa vontade, assim na terra como no céu.
1: O pão nosso de cada dia nos dai hoje, perdoai as nossas ofensas, assim como nós perdoamos a quem nos tem ofendido. E não nos deixeis cair em tentação, mas livrai-nos do mal. Amém.
0: Ave Maria, cheia de graça, o Senhor é convosco. Bendita sois vós entre as mulheres e bendito é o fruto do vosso ventre, Jesus.
1: Santa Maria, Mãe de Deus, rogai por nós, pecadores, agora e na hora da nossa morte. Amém.
0: Ave Maria, cheia de graça, o Senhor é convosco. Bendita sois vós entre as mulheres e bendito é o fruto do vosso ventre, Jesus.
1: Santa Maria, Mãe de Deus, rogai por nós, pecadores, agora e na hora da nossa morte. Amém.
0: Ave Maria, cheia de graça, o Senhor é convosco. Bendita sois vós entre as mulheres e bendito é o fruto do vosso ventre, Jesus.
1: Santa Maria, Mãe de Deus, rogai por nós, pecadores, agora e na hora da nossa morte. Amém.
0: Ave Maria, cheia de graça, o Senhor é convosco. Bendita sois vós entre as mulheres e bendito é o fruto do vosso ventre, Jesus.
1: Santa Maria, Mãe de Deus, rogai por nós, pecadores, agora e na hora da nossa morte. Amém.
0: Ave Maria, cheia de graça, o Senhor é convosco. Bendita sois vós entre as mulheres e bendito é o fruto do vosso ventre, Jesus.
1: Santa Maria, Mãe de Deus, rogai por nós, pecadores, agora e na hora da nossa morte. Amém.
0: Ave Maria, cheia de graça, o Senhor é convosco. Bendita sois vós entre as mulheres e bendito é o fruto do vosso ventre, Jesus.
1: Santa Maria, Mãe de Deus, rogai por nós, pecadores, agora e na hora da nossa morte. Amém.
0: Ave Maria, cheia de graça, o Senhor é convosco. Bendita sois vós entre as mulheres e bendito é o fruto do vosso ventre, Jesus.
1: Santa Maria, Mãe de Deus, rogai por nós, pecadores, agora e na hora da nossa morte. Amém.
0: Ave Maria, cheia de graça, o Senhor é convosco. Bendita sois vós entre as mulheres e bendito é o fruto do vosso ventre, Jesus.
1: Santa Maria, Mãe de Deus, rogai por nós, pecadores, agora e na hora da nossa morte. Amém.
0: Ave Maria, cheia de graça, o Senhor é convosco. Bendita sois vós entre as mulheres e bendito é o fruto do vosso ventre, Jesus.
1: Santa Maria, Mãe de Deus, rogai por nós, pecadores, agora e na hora da nossa morte. Amém.
0: Ave Maria, cheia de graça, o Senhor é convosco. Bendita sois vós entre as mulheres e bendito é o fruto do vosso ventre, Jesus.
1: Santa Maria, Mãe de Deus, rogai por nós, pecadores, agora e na hora da nossa morte. Amém.
0: Ave Maria, cheia de graça, o Senhor é convosco. Bendita sois vós entre as mulheres e bendito é o fruto do vosso ventre, Jesus.
1: Santa Maria, Mãe de Deus, rogai por nós, pecadores, agora e na hora da nossa morte. Amém.
0: Glória ao Pai, ao Filho e ao Espírito Santo.
1: Como era no princípio, agora e sempre. Amém.
0: Ó meu bom Jesus,
1: perdoai-nos, livrai-nos do fogo do inferno, levai as almas todas para o céu e socorrei principalmente as que mais precisaram da vossa misericórdia.
0: Nossa Senhora Aparecida,
1: rogai por nós.
0: Santa Rita de Cássis,
1: rogai por nós.
0: Sagrado Coração de Jesus,
1: nós temos confiança em vós. Contemplamos e rezemos o quarto mistério. No quarto.

0: Pai nosso que estás no céu, santificado seja o vosso nome, venha a nós o vosso reino, seja feita a vossa vontade, assim na terra como no céu.
1: O pão nosso de cada dia nos dai hoje, perdoai as nossas ofensas, assim como nós perdoamos a quem nos tem ofendido. E não nos deixeis cair em tentação, mas livrai-nos do mal. Amém.
0: Ave Maria, cheia de graça, o Senhor é convosco, bendita sois vós entre as mulheres, bendito é o fruto do vosso ventre, Jesus.
1: Santa Maria, Mãe de Deus, rogai por nós, pecadores, agora e na hora de nossa morte. Amém.
0: Ave Maria, cheia de graça, o Senhor é convosco, bendita sois vós entre as mulheres, bendito é o fruto do vosso ventre, Jesus.
1: Santa Maria, Mãe de Deus, rogai por nós, pecadores, agora e na hora de nossa morte. Amém.
0: Ave Maria, cheia de graça, o Senhor é convosco, bendita sois vós entre as mulheres, bendito é o fruto do vosso ventre, Jesus.
1: Santa Maria, Mãe de Deus, rogai por nós, pecadores, agora e na hora de nossa morte. Amém.
0: Ave Maria, cheia de graça, o Senhor é convosco, bendita sois vós entre as mulheres, bendito é o fruto do vosso ventre, Jesus.
1: Santa Maria, Mãe de Deus, rogai por nós, pecadores, agora e na hora de nossa morte. Amém.
0: Ave Maria, cheia de graça, o Senhor é convosco, bendita sois vós entre as mulheres, bendito é o fruto
1: agora e na hora de nossa morte. Amém.
0: Ave Maria, cheia de graça, o Senhor é convosco, bendita sois vós entre

0: rogai por nós, pecadores, agora e na hora de nossa morte. Amém.
1: Ave Maria, cheia de graça, o Senhor é convosco. Bendita sois vós entre as mulheres, bendito é o fruto do vosso ventre, Jesus.
0: Santa Maria, Mãe de Deus, rogai por nós, pecadores, agora e na hora de nossa morte. Amém.
1: Ave Maria, cheia de graça, o Senhor é convosco. Bendita sois vós entre as mulheres, e bendito é o fruto do vosso ventre, Jesus.
0: Santa Maria, Mãe de Deus, rogai por nós, pecadores, agora e na hora de nossa morte. Amém.
1: Ave Maria, cheia de graça, o Senhor é convosco, bendita sois vós entre as mulheres, e bendito é o fruto do vosso ventre, Jesus.
0: Santa Maria, Mãe de Deus, rogai por nós, pecadores, agora e na hora de nossa morte. Amém.
1: Glória ao Pai, ao Filho, ao Espírito Santo.
0: Como era no princípio, agora e sempre. Amém.
1: Ó meu Jesus,
0: perdoai-nos, livrai-nos do fogo do inferno, levai as almas todas para o céu e socorrei principalmente os que mais precisarem da vossa misericórdia.
1: Nossa Senhora das Graças,
0: rogai por nós.
1: Sagrado Coração de Jesus,
0: nós temos confiança em vós.
1: Também reza todos os dias conosco, seu Antônio, Dona Isaura, Helena W14, Deus abençoe grandemente, também o André, Maria do Socorro, meu amigo Demi, a esposa Nilda, Helena W11, seu Valdeci, Dona Neuza, que Deus abençoe. Seu Dalvo, a Dioli, o Davi lá no Jardim Racilém, a Mali Morello, Matias, seu esposo José, a Marilene Xavier, todas ali da W8, que Deus abençoe grandemente. E para todos que estão rezando conosco, estão colocando seus pedidos, suas intenções, que Nossa Senhora interceda. E assim contemplamos e rezemos o quinto mistério.

0: nosso que estais no céu, santificado seja o vosso nome. Venha a nós o vosso reino, seja feita a vossa vontade, assim na terra como no céu.
1: O pão nosso de cada dia nos dai hoje. Perdoai as nossas ofensas, assim como nós perdoamos a quem nos tem ofendido. E não nos deixeis cair em tentação, mas livrai-nos do mal. Amém.
0: Ave Maria, cheia de graça, o Senhor é convosco. Bendita sois vós entre as mulheres e bendito é o fruto do vosso ventre, Jesus.
1: Santa Maria, Mãe de Deus, rogai por nós, pecadores, agora e na hora da nossa morte. Amém.
0: Ave Maria, cheia de graça, o Senhor é convosco. Bendita sois vós entre as mulheres e bendito é o fruto do vosso ventre, Jesus.
1: Santa Maria, Mãe de Deus, rogai por nós, pecadores, agora e na hora da nossa morte. Amém.
0: Ave Maria, cheia de graça, o Senhor é convosco. Bendita sois vós entre as mulheres e bendito é o fruto do vosso ventre, Jesus.
1: Santa Maria, Mãe de Deus, rogai por nós, pecadores, agora e na hora da nossa morte. Amém.
0: Ave Maria, cheia de graça, o Senhor é convosco. Bendita sois vós entre as mulheres e bendito é o fruto do vosso ventre, Jesus.
1: Santa Maria, Mãe de Deus, rogai por nós, pecadores, agora e na hora da nossa morte. Amém.
0: Ave Maria, cheia de graça, o Senhor é convosco. Bendita sois vós entre as mulheres e bendito é o fruto do vosso ventre, Jesus.
1: Santa Maria, Mãe de Deus, rogai por nós, pecadores, agora e na hora da nossa morte. Amém.
0: Ave Maria, cheia de graça, o Senhor é convosco. Bendita sois vós entre as mulheres e bendito é o fruto do vosso ventre, Jesus.
1: Santa Maria, Mãe de Deus, rogai por nós, pecadores, agora e na hora da nossa morte. Amém.
0: Ave Maria, cheia de graça, o Senhor é convosco. Bendita sois vós entre as mulheres e bendito é o fruto do vosso ventre, Jesus.
1: Santa Maria, Mãe de Deus, rogai por nós, pecadores, agora e na hora da nossa morte. Amém.
0: Ave Maria, cheia de graça, o Senhor é convosco. Bendita sois vós entre as mulheres e bendito é o fruto do vosso ventre, Jesus.
1: Santa Maria, Mãe de Deus, rogai por nós, pecadores, agora e na hora da nossa morte. Amém.
0: Ave Maria, cheia de graça, o Senhor é convosco. Bendita sois vós entre as mulheres e bendito é o fruto do vosso ventre, Jesus.
1: Santa Maria, Mãe de Deus, rogai por nós, pecadores, agora e na hora da nossa morte. Amém.
0: Glória ao Pai, ao Filho e ao Espírito Santo.
1: Como era no princípio, agora e sempre. Amém.
0: Ó meu bom Jesus,
1: perdoai-nos, livrai-nos do fogo do inferno, levai as almas todas para o céu, socorrei principalmente os que mais precisarem da vossa misericórdia.
0: Ó Maria concebida sem pecado,
1: rogai por nós que recorremos a vós. Sagrado Coração de Jesus,
0: nós temos confiança em vós.

Agradecimento, infinitas graças vos damos, soberana Rainha, pelos benefícios que todos os dias recebemos de vossas mãos liberais. Dignai-vos

0: agora e para sempre. Tomai-nos debaixo do vosso poderoso amparo, para mais vos abrigar-vos, saudamos com a salve, Rainha.
1: Salve, Rainha, Mãe da Misericórdia, vida, doçura e esperança, nossa salve. A vós bradamos, degradados filhos de Eva, a vós suspirando, gemendo, chorando neste vale de lágrimas. Eia, pois, advogada nossa, nesses vossos olhos misericordiosa nos volvei, e depois deste desterro, mostrai-nos Jesus, bendito é o fruto do vosso ventre. Ó clemente, ó piedosa, ó doce e sempre Virgem Maria,
2: rogai por nós, Santa Mãe de Deus,
0: para que sejamos dignos das promessas de Cristo. Amém. Santo anjo do Senhor,
2: meu zeloso e guardador, se a ti me confiou a piedade divina, sempre nos rege, nos guarde, nos governe, nos ilumine. Amém.
0: Levanta-se Deus, por intercessão da bem-aventurada Virgem Maria, São Miguel Arcanjo e todas as milícias celestes, que sejam dispersos seus inimigos e fujam de vossa face todos que vos odeiam, em nome do Pai,
2: do Filho e do Espírito Santo. Amém.
0: Louvado seja nosso Senhor Jesus Cristo.
2: Para sempre seja louvado.
0: Sua Mãe Maria Santíssima também. Salvezinho a todos. Hoje às 19 horas, temos aqui na Paróquia São João Batista o grupo de oração Nossa Senhora Rainha da Paz. Todos estão convidados a participar. Venham, traga sua família, convide os vizinhos e venha participar desse momento de oração. Obrigado, Maria Fernanda, pela sua participação. Tenha um ótimo abençoado dia, um ótimo abençoado mês, cheio de paz, de luz, nos estudos, Amém. Em casa e no trabalho.
2: Amém, tio Lu. Muito obrigada por ter me acompanhado hoje também.
0: Amém. Não desliga o seu rádio. Vem Antônio Carlos Luiz com Amanhã Show. Que todos nós possamos ter esse dia abençoado, um mês abençoado, sempre na paz de Jesus, no amor de Maria.
2: Amém.

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7:10, 7:10, bom dia. Bom dia com todo carinho, bom dia com esperança e fé. Bom dia para você que nos acompanha todas as manhãs na Rádio Boa Nova FM 87,9, www.boanova87.fm.br. Hoje é terça-feira, gente, dia 1 de setembro de 2026. Que coisa, hein? Nós já estamos no mês de setembro. É, as coisas passam rápido demais, não é mesmo? Eleições agora pela frente, agora é que vai rápido mesmo. Estamos chegando com mais um Manhã Show, 1 de setembro de 2026, terça-feira. Parabéns aos aniversariantes de hoje, que Deus possa iluminar o caminho de cada um de vocês. Muita paz, muita luz, muitas conquistas. Manhã Show comigo, Antônio Carlos Ruiz, com Luciano, a direção do amigão Alcides. A você, minha amiga, meu amigo de todas as manhãs, uma ótima terça-feira, um excelente dia, que Deus nos abençoe imensamente. Música.

Seu único limite é você. Ultrapassar os limites da vida pode parecer um desafio muito grande, mas saiba que o segredo para vencê-los está simplesmente dentro de você. Existe dentro de cada um de nós uma fortaleza. Você pode confiar no pai, na mãe, no filho, no Espírito Santo. Você pode confiar na família, você pode confiar nos amigos, mas se você não confiar no seu potencial, você não vai chegar a lugar algum. Por isso, exerça essa fortaleza que existe dentro de você. Acredite em você mesmo. Saiba que você pode sempre mais e você vai mais além porque Deus está contigo. Que tenhamos uma ótima terça-feira. Que Deus nos abençoe grandemente.

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2: 7:17, 7:17, bom dia. Amanhã show comigo, Antônio Carlos Ruiz, com Luciano, para Musical. 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
2: No site Climatempo, a previsão para os próximos dias em Dourados, 19 graus neste momento, previsão para hoje, mínima de 19, máxima de 26, probabilidade de chuva 90%, volume estimado 30 milímetros. Previsão para amanhã, mínima de 15, máxima de 27, probabilidade de chuva zero. Previsão para quinta-feira, mínima de 18, máxima de 31, probabilidade de chuva zero. Previsão para sexta-feira, mínima de 20, máxima de 31, probabilidade de chuva 60%, volume estimado 5 milímetros. Previsão para sábado, mínima de 21, máxima de 26, probabilidade de chuva 60%, volume estimado 20 milímetros. Previsão do tempo no site Climatempo para Musical. 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setembro, aí não tem sessão, antecipando os trabalhos legislativos previstos para a próxima semana, em razão do feriado da Independência do Brasil. A 29ª e 30ª sessões foram realizadas no mesmo dia ontem pela manhã e garantiram a votação e conclusão de uma série de projetos que tramitavam na Câmara. Entre as matérias aprovadas está o projeto que declara tradicional Feira Livre Central, prefeito João Totó Câmara, como patrimônio cultural e material do município de Dourados. De autoria do vereador Pedro Pepa, a 29ª sessão realizada ontem, quatro projetos entraram em primeira discussão e votação. Na sequência dos trabalhos legislativos, a 30ª sessão colocou as mesmas quatro propostas em segunda discussão e votação, concluindo a apresentação das matérias em plenário. Um dos destaques foi o projeto do vereador Pedro Pepa, que reconhece oficialmente a importância histórica, econômica, gastronômica e cultural da Feira Livre para torná-la patrimônio imaterial, né, imaterial do município de Dourados. A nossa Feira Livre está seguindo um caminho para tornar-se realmente uma feira livre de excelência. Você vai na feira livre, é um ponto de encontro. Hoje, se chove, por mais que esteja naquele pavilhão, é muito difícil. Aí veio a reforma. O prefeito Marçal Filho recomeçou aquilo que já estava iniciado e parou, sabe-se lá por quê. Porque é uma obra do governo do estado. Começou na gestão passada, parou, mas pelo menos está recomeçando. E o projeto foi aprovado ontem. Que bacana. Para o vereador Pedro Pepa, reconhecer a Feira Livre Central como patrimônio significa preservar uma história construída por gerações de produtores, comerciantes, feirantes e consumidores. Entre os argumentos apresentados pela vereadora estão a necessidade de valorizar as tradições culturais, preservar e transmitir os saberes entre gerações, incentivar a economia local e fortalecer a agricultura familiar, o artesanato e a economia popular. A proposta também destaca o potencial das feiras para o turismo cultural gastronômico. Que bom, viu? Parabéns ao vereador Pedro Pepa, parabéns aos demais vereadores. A proposta foi aprovada e institui também a Semana Municipal do Feirante a ser realizada anualmente no período que antecede a celebração do Dia Mundial do Feirante. O texto permite que o município desenvolva ações de incentivo e homenagens aos trabalhadores do setor. É gente que acorda de madrugada, porque a Feira Livre, nós temos três ou quatro feiras livres que acontecem durante a semana em vários bairros, mas o feirante é como o sitiante, né? Você não para, você dorme lá às 6 horas da tarde, 7 horas da tarde, 5, 4 horas da manhã, 3 horas da manhã, você já está de pé. Então, é necessário valorizar realmente quem trabalha nesse setor. Além do reconhecimento da Feira Livre, os vereadores concluíram durante as duas sessões a votação de outros três projetos. Projeto de lei complementar de autoria do vereador Daniel Júnior, que reclassifica como via coletora a rua Valdemar Aguiar de Souza no trecho compreendido entre a Mozart Calheiros e o José Garcia Pires. Também foi aprovado definitivamente o projeto de lei de autoria do vereador Pedro Pepa, que estabelece critérios para a denominação de unidade de saúde em Dourados. Pela proposta, as homenagens deverão contemplar profissionais da área de saúde ou pessoas que tenham prestado relevantes serviços à saúde pública do município. Esse projeto é interessante pelo seguinte: nós tivemos recentemente dois passamentos aqui em Dourados. Um do professor Rubens Minaguti, que tem um serviço prestado ao esporte aqui em Dourados, uma entrega poucas vezes. Ele veio de São Paulo para cá e não era diretor da Fundação de Cultura e Esportes. Ele tocou adiante pedestrianismo, ciclismo, futsal, jogos escolares, o que o professor Bin fez para Dourados, mas não teve ainda um reconhecimento da nossa parte, vamos dizer assim, da nossa parte. Eu até tinha feito uma proposta, né? Proposta não, uma indicação. Nós temos um ginásio de esportes Ulisses Guimarães, por que não colocar ginásio de esportes Rubens Minaguti, professor Bin? Ah, mas não pode mudar, porque já é o nome, a lei é complicada. Mas nós poderíamos fazer algo para quem militou ali no esporte. Professora Sirionice Camargo Dort, que serviço prestado à educação em Dourados. Que seja homenageada com algo da área da educação. Então, nada mais justo que você vai homenagear, você vai ter um posto de saúde, colocar o nome do posto de saúde de alguém que atuou na área. Porque a pessoa será lembrada naquilo que fez. Nós tínhamos, eu, o saudoso Marcelo Humberto, que falava, eu não consigo entender. Nós tínhamos uma pista de motocross ali atrás do Douradão que levava o nome de Faé Bianchi. Faé Bianchi foi um dos fundadores do Biratão. O que o Faé Bianchi tinha que ver com motocross? E aí nós temos uma praça abandonada ali na Coronel Ponciano, aquela praça onde está a Guarda Municipal hoje, que é Baltazar Marques, que é o cara que incentivou o motocross aqui em Dourados. Então nós temos algumas iniciativas assim que fogem o real, sabe? Então parabéns ao vereador Pedro Pepa pela iniciativa. Vai inaugurar um posto de saúde que ele seja com o nome de alguém ligado à área. Da mesma forma que outros segmentos, né? Para a gente não cometer esse equívoco aqui que fica chato pra caramba. 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Associação Comercial e Empresarial de Dourados prorrogou até sábado, dia 5 agora, o prazo para inscrições do 29º Concurso de Fotografias. A iniciativa, que neste ano vai homenagear os 90 anos de Dourados, busca valorizar diferentes olhares sobre a história, culturas, pessoas e transformações do município. A prorrogação é uma oportunidade para fotógrafos, profissionais, amadores, que ainda não fizeram inscrição, participarem da competição. O concurso tem como novidade nesta edição um processo de avaliação mais rigoroso e a criação do prêmio do voto popular, que será definido pelo engajamento do público nas redes sociais da ASED. O concurso conta com as categorias câmera fotográfica, smartphone e aérea, além do reconhecimento pelo voto popular. A edição deste ano oferece a maior premiação da história do concurso, R$14 mil. Cada participante pode inscrever até 3 fotografias por categoria. Taxa R$ 50,00 por categoria. Estudantes militares têm valor diferenciado R$ 25,00. É uma ótima oportunidade, você que gosta de fotografar, de você mostrar a sua arte. Mostrar a sua arte e mostrar Dourados, né? Esses 90 anos, a nossa cidade do coração. O DETRAN prorrogou até 18 de setembro o prazo para pagamento do licenciamento de veículos com placas terminadas em 7 e 8. A medida foi tomada após uma instabilidade registrada nos sistemas do órgão ontem, que era a data limite prevista para o calendário para regularização dos veículos. Além do licenciamento, também foram prorrogados outros prazos que venceriam nesta segunda-feira, como a validade de laudos de vistoria, aquisição ou transferência de veículos, de áreas de veículos e veículos recolhidos, entre outros serviços. Segundo o DETRAN, a decisão tem como objetivo evitar que os cidadãos sejam prejudicados pelas instabilidades operacionais registradas no sistema, que, aliás, tem se tornado um cotidiano, né? A instabilidade no sistema de Mato Grosso do Sul é um negócio dos mais sérios. Outro dia mesmo, o DETRAN teve que prorrogar o prazo também do licenciamento por instabilidade no sistema. Alguma coisa não está certa, né? 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O combate aos efeitos do El Niño será o tema central de debate em Campo Grande hoje, com representantes do governo federal. O Super El Niño pode estender o período de seca e elevar o risco de incêndios em Mato Grosso do Sul, especialmente no trimestre de setembro a novembro. A capital de Mato Grosso do Sul recebe o 5º dos 7 encontros previstos para diálogos regionais do El Niño. O evento deve reunir organizações da sociedade civil, movimentos sociais para dialogar sobre ações do governo federal, como as políticas públicas federais e respostas e preparação ao fenômeno. O encontro também visa fortalecer o diálogo sobre participação, parceria, controle social em emergências climáticas. Devem participar representantes de órgãos federais como Casa Civil, Ministério de Desenvolvimento Agrário e Agricultura Familiar, Ministério das Cidades, Ministério do Meio Ambiente e Mudança do Clima, Ministério da Saúde e Defesa Civil, entre outros. Pelo menos Mato Grosso do Sul vai discutir esse fenômeno, né? Falar um pouco de política. Os adversários de Eduardo Rido, do PP, na corrida pelo governo do Estado, matéria está aqui no Investiga MS, precisarão literalmente correr contra o tempo para reverterem os números negativos publicados nas primeiras pesquisas após o lançamento das candidaturas. Riedel tem como vantagem, além do tempo na propaganda política, onde aparece com 70% da propaganda gratuita no rádio e na televisão, poucos dias para a campanha. Comparando com o futebol, é como se ele estivesse vencendo e aguardando o término de um segundo turno, do segundo tempo mordo para fechar a fatura. A pesquisa divulgada mostra que, se nada mudar, Riedel vencerá a eleição no primeiro turno. É o que nós falamos ontem, né? Falando sobre a pesquisa ontem, juntando aqueles 49 de Riedel e somando os demais, dificilmente a eleição não seria resolvida no primeiro turno. As pesquisas divulgadas mostram que, se nada mudar, Riedel vencerá a eleição no primeiro turno. Mas os adversários apostam justamente nesta reta final para virar o jogo. Mesmo sem tempo na televisão e a estrutura do governo, que tem o apoio de todos os 79 prefeitos. Na propaganda, Riedel tem tocado, focado em mostrar o que conseguiu fazer nestes primeiros 4 anos, que soma-se a 8 da gestão Reinaldo Azambuja. Enquanto isso, os adversários pouco têm a mostrar, além do pouco tempo na televisão. Na frente, com possibilidade de ganhar no primeiro turno, Riedel também deve usar estratégia à falta aos debates. A previsão é que ele vá apenas em 2, já na reta final da campanha. Caso vá mal, o cálculo é de que não haverá tempo para uma virada, como ocorreu na anterior, onde Jair Bolsonaro declarou apoio a contar que atropelou todo mundo e chegou no segundo turno. Tem o quê? Um mês aí para as eleições. O que é que pode acontecer nestes dias pela frente? A oposição atacando o governo, mostrando supostos equívocos do governo e, naturalmente, o governo mostrando que pode decidir a eleição no primeiro turno. Tem muita coisa para acontecer, mas se não mudar, se não tiver algo diferente do que está acontecendo aí, a eleição termina no primeiro turno. Volto a repetir algo que eu tenho dito aqui todo dia. Eleição se ganha contando os votos. Ninguém ganha antes e ninguém perde antes. E a eleição é uma questão: ou você tem um apoio muito grande, ou você tem a coragem, como teve ontem a vereadora Isa Marconte, de dizer: eu estou só. Eu não tenho prefeito, eu não tenho governo, mas eu tenho o povo ao meu lado. É muito forte, porque de um lado você demonstra que você está sozinho, com Deus ao seu lado, mas você tem a população, que é quem decide a eleição, que é quem elege alguém. Na hora da contagem dos votos, é que nós vamos saber se a campanha deu certo ou não, se a população acreditou ou não. Até lá, é esse jogo de palavras. 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Em nota, a universidade afirmou que não autoriza a veiculação de propaganda político-partidária nas instalações e que, por ser um campus aberto e de livre circulação, está sujeita à fixação deste tipo. Por se tratar de um campus aberto e de livre circulação da comunidade, a universidade está sujeita à fixação não autorizada desse tipo de material. Diante da informação recebida, a Superintendência de Infraestrutura da UFGD foi prontamente acionada para retirar a verificação e imediata remoção do material, diz o texto. A legislação eleitoral brasileira proíbe a veiculação de qualquer tipo de propaganda de candidatos em entidades e bens públicos, o que inclui a colagem de adesivos em suas estruturas físicas, como foi o caso. É tão complicado, né? O ser humano, ele é difícil mexer com gente, né? O radicalismo é que leva a tudo isso. Porque você sabe que é proibido. Você sabe que não vai... É para tumultuar. Essa é a realidade. É mais para tumultuar o sistema. Nesta terça-feira, eu quero mandar um abraço carinhoso para uma pessoa que eu respeito muito. Tem um respeito, assim, muito grande em todo o meio, né? Que é o meu amigo Madison Valente. Ex-vereador Madison Valente, diretor da Sanesul. Ele está completando 35 anos hoje de empresa. 35 anos. E 35 anos de dedicação. Foi vereador, esteve vereador, deixou a Câmara Municipal de Dourados para assumir um cargo maior na Sanesul. Tem viajado todo o estado, levando o nome, toda a estrutura, todo o conhecimento da Sanesul, e é uma pessoa do bem, de fé. Então, parabéns, Madison, parabéns. Está saindo para mais uma dessas viagens aí, para atender a região e comemorando aí os seus 35 anos de Sanesul. É uma pessoa que tem trânsito em todos os lugares. É difícil você dizer assim, olha, que a pessoa é querida nesse setor, naquele setor, não. Madison Valente, ele tem trânsito em todos os lugares. Parabéns, meu irmão, que Deus abençoe aí as suas viagens. Madison Valente, que foi vereador atuante, diga-se de passagem. Aqui no Jacaré, CNJ nega ilícitos e livra desembargadores. O conselheiro Mauro Campbell Marques, do Conselho Nacional de Justiça, concluiu que não há ilícitos e arquivou a denúncia envolvendo uma fazenda de 15 mil hectares em Jardim, avaliada em 85 milhões. Com a decisão, ele concluiu que não houve irregularidades e destacou denúncia contra o presidente do Tribunal de Justiça, desembargador Dorival Renato Pavan, e o desembargador Marcos José Britos Rodrigues, afastado da função desde 24 de outubro de 2024 na Operação Última Ratio. O casal Oswaldo Durães e filho e esposa Amélia Barbosa Durães questionavam sentença de Brito, quando ainda era juiz na capital, que avaliou o testamento feito em 1936 no Paraguai. A decisão foi mantida por Pavan. O dinheiro é complicado, né? O dinheiro é complicado. Quando envolve o monetário, candidatos de Mato Grosso Sul somam 2,2 milhões em multas no IBAMA. O IBAMA é complicado, né? O IBAMA é complicado, como diria meu amigo Donizete. E como a polícia faz a sua parte? Eu estava vendo um desabafo de um policial essa semana passada. Ele dizia, nós fazemos a nossa parte. Você vai, prende o meliante, leva para a delegacia. Na primeira ronda que você faz, ele já está na rua de novo, zombando do policial. São as leis que a gente tem aí, infelizmente. A maior das multas, ó, candidatos que pediram registro em Mato Grosso do Sul foram multados pelo IBAMA em autos de infração que somam 2,2 milhões. A maior multa é de Edson Giroto, candidato a deputado federal e ex-deputado. O auto descreve a conduta destruir ou danificar qualquer tipo de vegetação nativa em 401 hectares na Fazenda Maravilha, Corumbá, entre 4 de 2014 e 3 de 2016. Quantos anos, hein? Mais de 10 anos. Objeto de especial preservação sem autorização ou licença da autoridade ambiental competente. Bioma atingido Pantanal. Os dados vêm do cruzamento do CPF. Dos 421 candidatos com a totalidade das bases dos dados abertos no IBAMA. A maior das multas é a de Edson Giroto, candidato a deputado federal, ex-deputado da base do IBAMA. Não há registro de desembargo na área. 21,3 milhões é a multa que tem Paulo Correia. Giroto é o primeiro lugar. Paulo Correia, 23 milhões. Fazenda localizada em Porto Murtinho. Paulo Correia, 23 milhões. Corumbá, Porto Murtinho e Viema, Dourados e Aquidauana. 72 autos lavrados pelo IBAMA em Mato Grosso do Sul citam pareceres, quase todos entre 2018 e 2021, e somam 17 milhões contra os 69 autuados. Concentrados em Corumbá, 23 multas, Porto Murtinho, 10 e Viema, 8, Dourados, 6, Maracaju, 5, Aquidauana, 4. Reinaldo Azambuja, segundo maior patrimônio do Estado, à época deputado estadual, foi autuado em 2009 a alterar curso d'água para captação de água para pulverização de produtos agrotóxicos, colocando em risco a contaminação dos recursos hídricos. Fazenda Maracaju. Que coisa! Eu me recordo que os servidores do IBAMA, a grande reclamação é que eles fazem a parte. A Polícia Federal fez recentemente uma autuação enorme no Pantanal. Enorme. Multando severamente. Isso já tem 2 anos. Até agora ninguém pagou multa. Ora, tem essas multas aí de 2014, 2016. Já tem o quê? 10 anos, 12 anos? Paulo Correia, deputado estadual, vai se reeleger de novo. E aí vai empurrando com a barriga. Se você deve R$1.000, R$300, R$400, você está no Serasa. É essa a diferença é que a gente precisa combater. É por isso que tocam fogo no Pantanal, é por isso que desviam curso de água, é por isso que estão plantando no pé da serra. Não adianta multar, não adianta autuar. Se não mexer no bolso, não resolve. E aí você vai, autua. Beleza, tudo bem, foi lá. O IBAMA fez a sua parte. A Polícia Federal foi lá e fez a sua parte. Queimada, tudo bem. Desvio do curso, plantação no lugar errado. E eles vão empurrando com a barriga. E não pagam. Não resolve nada, né? 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Gente, obrigado pelo carinho, amanhã tem mais, se Deus quiser. Vou ali tomar um cafezinho do Luciano, puro, aromático. Obrigado pela sintonia, obrigado pelo carinho de sempre. Depois do intervalo, uma super seleção MPB para a gente curtir. Beijo grande, fiquem com Deus, até amanhã.
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11: 8:34.

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0: Louvado seja nosso Senhor Jesus Cristo. Para sempre seja louvado, queridos filhos e filhas. Quero saudar a todos. Hoje, dia 1º de setembro. Toca a corneta, sacristão. Toca os carrilhões, sacristão. Mês de setembro, mês da Bíblia. Para nós, mês de Jesus das Santas Chagas. Eu repito, mês de setembro é o mês da Bíblia. Mas para nós é, sem dúvida, o mês de Jesus das Santas Chagas. Querido povo de Deus, é com grande alegria que saúdo a todos. Nós estamos no segundo dia do tríduo de libertação. Jesus das Santas Chagas, dai-nos a graça da libertação. Filhos amados, saúdo a todos. A partir da Rádio Evangelizar, de onde tudo começa, as rádios irmãs, cujos nomes cito neste momento:
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0: Saúdo a você pela TV Evangelizar, sinal digital em todo o país, em várias cidades, canal aberto. Pelo YouTube, Padre Manzotti Oficial, isto mesmo. Inclusive, está lá, acabamos de fazer no YouTube Padre Manzotti, a quaresma de São Miguel Arcanjo. Lembrando a todos, quero saudar o aplicativo da Associação Evangelizar é Preciso e todas as plataformas digitais. E hoje eu quero saudar, seja bem-vinda, TV Maior, canal 11, Campina Grande, Paraíba. TV Maior, canal 11, Campina Grande, Paraíba. Você é convidado a acompanhar a partir das 10 às 6 da manhã, a Diocese de Campina Grande. Minha saudação a Dom Dulcênio Fontes de Matos. A partir de hoje, transmissão TV Maior, canal 11, Campina Grande, Paraíba, das 10 às 6 da manhã. Seja bem-vinda! Quero saudar a Rádio São José FM, 87.9, São José de Sonopole, Ceará. Com o programa Experiência de Deus, faz parte da Diocese de Iguatu, Ceará, Dom Geraldo Freire Soares. Portanto, também seja bem-vinda. Rádio São José FM 87.9, São José de Sonopole, Ceará. Filhos amados, vamos rezar. Mês da Bíblia, mês das Santas Chagas, segundo dia do tríduo de libertação, em nome do Pai, do Filho e do Espírito Santo. Amém. Naquele tempo, Jesus desceu a Cafarnaum, cidade da Galiléia, e ali ensinava aos sábados. As pessoas ficaram admiradas com o seu ensinamento, porque Jesus falava com autoridade. Na sinagoga, havia um homem possuído pelo espírito de um demônio impuro, que gritou em alta voz: "Que queres de nós, Jesus Nazareno?" Repito, eles gritavam: "O que queres de nós, Jesus Nazareno? Vieste para nos destruir? Eu sei quem tu és. Tu és o Santo de Deus." Jesus o ameaçou, dizendo: "Cala-te e sai dele. Cala-te e sai dele." Então o demônio lançou o homem no chão e saiu dele, e não lhe fez mal nenhum. O espanto se apossou de todos e eles comentavam entre si: "Que palavra é essa? Ele manda nos espíritos impuros, com autoridade e poder, e eles saem. E a fama de Jesus se espalhava em todos os lugares da redondeza. Jesus agia com poder, autoridade e poder. Senhor, eu clamo a tua autoridade e poder. Eu peço, eu clamo, Senhor, clamo por teu poder, clamo por tua graça,
2: pelo nome
0: Senhor Jesus.
2: A igreja
0: hoje, dentro de uma sinagoga, dentro de uma sinagoga, havia um homem possuído pelo espírito mau.
2: Pelo nome de Jesus,
0: Senhor Jesus, podemos não estar com esse espírito mau diretamente, mas há tantos problemas que nos rondam. Eu tenho os meus e peço que rezem por mim. Você tem os seus e nós rezamos por você. Hoje, terça-feira das Santas Chagas, abrindo o mês de setembro, qual é a graça que você precisa? Tem algo que precisa hoje? Hoje, você está necessitado de uma graça? Peça agora com confiança, Senhor. Eu não mereço essa graça. Não olhe para os meus poucos, pouca santidade, poucos méritos, mas eu sei que não olhas para isso, Senhor, mas um coração contrito, humilhado, necessitado. E é por isso que eu clamo pelo teu amor, pelo nome de, pelo teu santo nome, Jesus. Pelo teu santo nome, dai-nos esta graça. Peça por intercessão do santo que você se sente próximo. Eu clamo por intercessão de São Pio de Pietrelcina, Santa Luzia. Diga a intenção que você está precisando. Dai esta graça, Senhor, que tanto necessito. Jesus das Santas Chagas, que uma gota do teu sangue redentor caia, pelo teu santo nome caia. Os milagres vão surgir, filho, para o que você está fazendo. Se você tem o terço das Santas Chagas, pegue nas mãos. Larga essa vassoura e reza um pouquinho. Senta nessa cadeira e pega Jesus. Eu te peço essa graça hoje, com humildade e confiança. Jesus, que passaste pelo mundo fazendo bem, pelas tuas santas chagas dolorosas e gloriosas, atendei-nos, escutai-nos, ouvi-nos, Senhor, atendei-nos, escutai-nos, ouvi-nos. Repita pela terceira vez, Senhor, atendei-nos, escutai-nos, ouvi-nos. E eu vou para o intervalo, eu volto já, volte comigo.
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0: Eu comecei com grande alegria dizendo que setembro é o mês da Bíblia e você sabe o quanto eu sou apaixonado pela palavra de Deus. Não por acaso, desde que comecei a experiência de Deus, nós temos a leitura orante da palavra. Mês da Bíblia. E como é importante termos a Bíblia, lermos a palavra de Deus, ela é fonte de nossa orientação, da nossa conversão e da nossa busca de Deus. Também o mês de Jesus das Santas Chagas. E tudo culminará na festa das Santas Chagas, que eu quero dizer, você já organizou sua caravana? Você sabe que acontecerá entre os dias 21 e 27 de setembro. Você, de todo o Brasil, organize caravanas, ônibus, vans, lotação e venha. 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Abertura é ao meio-dia. 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E se não está hoje, já estará. Onde vai estar disponível? Quero ver a programação, padre. Atenção, equipe, vai estar no evangelizarepreciso.com.br. 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Você está vendo, já está lá. Então, eu quero lembrar que é de segunda a domingo. Gente, começa na segunda-feira, ao meio-dia, e aí não para, é uma programação intensa. Se vale a pena estar presente. Mas eu quero pedir a você que não tem condições de estar, que se organize nessa semana para acompanhar pela TV Evangelizar, tudo transmitido pela TV Evangelizar, é claro. E também, muitas das coisas, YouTube Padre Manzotti. Lembrando que passaremos na quarta-feira, que é dia de São Pio de Pietrelcina. E depois, no sábado, aquela encenação maravilhosa pelas ruas de Curitiba, onde tem a Via Sacra encenada, as chagas dolorosas de Jesus. Quem vem nessa procissão sabe quanta graça tem. Você já participou de uma das festas de Jesus das Santas Chagas? Eu gostaria que você gravasse. E, sacristão, fique atento para a gente soltar esse mês. Você já participou de uma das edições da Festa das Santas Chagas? Grave um áudio para mim, 41-3221-6060. Eu vou soltar na programação. E isso, no sábado, nós teremos a recitação da Via Sacra encenada. E no domingo, as chagas gloriosas. Tudo muito lindo. E muitas bênçãos derramadas. Josefa, que a paz de Jesus esteja com você, Josefa.
1: Bom dia, padre.
0: Bom dia. Deus abençoe, Josefa. De onde você fala?
1: Sou da cidade de Itabaianinha, Sergipe.
0: Entendi certo. Itabaianinha. Muito bem. De Itabaianinha, Sergipe. Como é que você me acompanha?
1: Pelo YouTube. Uhum. E pelo celular, Evangelizar é Preciso, pela rádio.
0: Tá certo, querida. A palavra é sua, Josefa.
1: Ai, padre, desculpa, mas eu tô toda me tremendo.
0: Ô, filha, estamos em casa.
1: Eu tenho esse sonho de eu conseguir falar com o Senhor. E o meu motivo é pedir orientação ao Senhor.
0: Por favor, que o Divino Espírito Santo nos...
1: Pelo relacionamento com meu esposo. Eu tive 6 anos de convivência, de casada. Nós temos um filho de 9 anos. E faz agora, tem 2 anos que ele saiu de casa. Agora, dia 8 de janeiro, faz 3 anos.
0: Tá.
1: E eu peço uma orientação e peço que o Senhor toque no coração. Não foi, padre, traição, não foi brigas. O motivo que eu tive, assim, minhas falhas, foi muito bruta com meu filho. Ele falava bruto comigo e eu não aceitava, que eu sou mãe, eu não vou deixar um filho me responder. E aí ele foi só prestando atenção. E ele chegou o ponto que eu não estava mais suportando o silêncio dele. Eu cheguei para ele e disse, o nome dele é Jonas. Jonas, vamos conversar. Ele disse, não, amanhã eu estou indo embora. Infelizmente, padre, ele pegou a mala e fez embora. Ele não tem ninguém. Eu não tenho ninguém. E eu amo muito ele. E eu queria uma orientação. Muitas pessoas falam, mulher, vai ver sua vida. Siga seu caminho. Mas, padre, eu não consigo. Eu amo ele demais. E eu peço ao Senhor todos os dias que o Senhor restaure a minha família.
0: Certo.
1: Para nós criar nosso filho com muito amor e carinho. E eu queria uma orientação do Senhor. Se eu posso continuar esperando.
0: Tá, então espera aí. Vamos devagar com a dor, que o santo é de barro.
1: Isso.
0: Vamos começar assim. Você percebeu que tinha um relacionamento um tanto bruto com o teu filho, é isso?
1: Isso.
0: Depois disso, como é que está o relacionamento com o teu filho?
1: Muito melhor. 99%.
0: Por quem disse isso? Você ou ele?
1: Não, eu estou falando pelo meu filho.
0: Não sei.
1: Eu batia no meu filho, eu xingava meu filho. Hoje eu não bato no meu filho. Algo que ele faz, eu boto ele de castigo, mas eu não xingo ele. Tá. Então, assim, eu creio que Deus, ele botou isso.
0: Fale.
1: Eu percebo que Deus, ele me colocou neste caminho, no deserto, para eu mudar, tá, primeiramente. Porque não adianta ter um relacionamento da forma que eu tava.
0: Bom, então, esse é o primeiro ponto. Houve mudança da sua parte. Porque, veja, pensa comigo, a forma que você tratava seu filho não era muito diferente à forma que você tratava seu marido. Não que você batia, não que você fazia com teu filho, você batia, mas teu marido você não batia. Só que a sua irritação, sua impaciência, os seus palavrões pesavam dentro de casa. Então, por isso que eu comecei dizendo, houve uma mudança na sua forma de lidar dentro de casa?
1: Houve.
0: Tá. Então, veja, o seu marido se diz que ele não tem ninguém. Como é que é o relacionamento de vocês hoje?
1: Hoje, padre, assim, antes ele não pegava o nosso filho na porta de casa e nem falava comigo. Hoje ele fala comigo no telefone, na hora que eu ligar para ele, me atende.
0: Tá.
1: Ele pega o menino, como ele pegou domingo, fala normalmente comigo.
0: Tá.
1: Agora, só assim, no telefone. Na rua, se ele me encontrar, ele não fala. Não sei se ele tem vergonha.
0: Não vamos julgar.
1: É, isso.
0: A questão não é essa. A questão é que, quando ele pegou a mala e foi embora, não estou dizendo que está certo. Ele fez um mecanismo de fuga. Ele fugiu. Só que ele estava dizendo a você que do jeito que você se relacionava, era errado. Ele também errou. Então, propõe para ele uma conversa. O dia que ele vem buscar o filho, proponha para ele, vamos conversar. Só que...
1: Eu já tentei.
0: E ele?
1: Uma vez eu chamei ele, ele veio aqui na minha casa... E eu falei que eu mudei, queria que ele voltasse para nós criar nosso filho com muito amor. Ele disse que ia pensar, até hoje.
0: Procure de novo.
1: Eu já procurei e ele falou que não tem tempo, mas eu estou esperando passar agora o mês de outubro, porque ele trabalha de comunicação na prefeitura e agora é tempo de política e ele não tem tempo. Aí eu vou esperar passar para chamar ele para conversar.
0: Tá bom. E nós vamos rezar nessa intenção, Josefa. Não desista. Se há amor, não desista. Mas peça a Deus a paciência, peça a Deus a mudança de temperamento, dominar o seu gênio. Vai se preparando para isso, vai rezando para esta conversa. Eu volto já, volte comigo.
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1: Eu falava com a Josefa de Itabaianinha, Sergipe, acompanha pelo YouTube, Bispo Dom José Genivaldo Garcia, da Diocese de Instância. E, gente, vem, ó Arcanjo São Miguel. Por que que eu tô falando isso? Às 9:30, você fez comigo a quaresma de São Miguel. E você lembra o que foi que nós pedimos? Tudo a ver com o que a Josefa partilhou. Você sabe, as orações são as mesmas. Você está acompanhando a quaresma de São Miguel, hoje, o 15º dia. Mas no combate espiritual de hoje, nós pedimos: Senhor, eu quero combater a minha impaciência. A impaciência. Por isso, pedir a Deus para que nos dê paciência para não tomar decisões precipitadas. E a impaciência leva agressividade, a impaciência leva palavrões, a impaciência leva a bater nos filhos, a impaciência leva dentro de casa a ter uma atitude que estraga tudo. Perdeu às 9:30? Perdeu? Daqui a pouco, terminado o programa, vem a missa, mas depois você pode fazer a qualquer horário a quaresma de São Miguel. Padre, eu não comecei. Comece hoje. Eu perdi. Faça hoje, pedindo hoje a graça da paciência e o combate contra a impaciência. 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

versículo 6. Mas antes de ir propriamente no versículo 6, eu faço o introito. 2 Coríntios capítulo 9, versículo 1 a 5. Eu explico. Paulo diz: vocês vão fazer uma coleta, vocês vão fazer uma oferta, essa é a palavra mais certa, uma oferta para a igreja que está padecendo, a comunidade de Jerusalém, onde tudo começou. Olha que bonito isso. Uma oferta que me lembra da oferta do óbolo de São Pedro, que quando a igreja inteira faz, o padre até fala, faz o óbolo de São Pedro, depois para os lugares santos, que são os lugares que são mantidos pela custódia dos freis franciscanos lá na Terra Santa. Então, como é importante a gente ter essa noção, que isso é bíblico. E ele diz: olha, para que vocês não passem vergonha, eu vou mandar alguns antes, para que vocês se preparem para a coleta. E sejam generosos na coleta, na doação. Às vezes você fala: eu peço demais aqui para a obra evangelizar. Mas como manter essa obra sem doação? Não tem como, filho. Não tem, é o único caminho. Feito introito, versículo 6. Lembro disto. Quem planta pouco, colhe pouco. Quem planta muito, colhe muito. Falando de oferta, falando de generosidade. Texto bíblico de hoje, 2 Coríntios capítulo 9, versículo 6. Quem planta pouco, colhe pouco. Quem planta muito, colhe muito. Que cada um dê a sua oferta conforme resolveu no seu coração, mas não com tristeza, nem por obrigação, pois Deus ama quem dá com alegria. Escute isso, filho, escute isso. E aqui não tem como eu não dizer, na sua comunidade, no dízimo, ou numa obra de São Pedro, num lugar em santos, numa campanha de evangelização, sem dúvida, mas também eu estou falando como obra evangelizar, aqui como colaboração. Escute o que diz a palavra de Deus, lembre-se disso: quem planta pouco, colhe pouco, quem planta muito, colhe muito. Que cada um dê a sua oferta conforme resolveu o seu coração, não com tristeza. Não faça a sua oferta com tristeza, nem por obrigação. Deus ama quem dá com alegria. Ei, escuta. Não faça com tristeza a sua oferta. Não faça com obrigação sua oferta. Faça com alegria. Dê com alegria. Deus ama quem dá com alegria. Versículo 8. E Deus pode dar muito mais do que vocês precisam, para que vocês tenham sempre tudo o que necessitam.

0: pobres, e a sua bondade dura para sempre. Versículo 10. E Deus, que dá a semente para semear, o pão para comer, também dará a vocês todas as sementes que vocês precisam. Ele fará com que elas cresçam e deem uma grande colheita como resultado da generosidade de vocês. Quando você doa com alegria? Com generosidade? Eu não escolhi o tema de hoje. É a leitura orante de hoje. Eu volto já.
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e rezemos a palavra de Deus. A leitura de hoje, que ainda no final, no versículo 13, dirá: eles, quem são estes eles? A comunidade de Jerusalém darão glória a Deus, pois este serviço que vocês estão prestando mostra a Ele como vocês são dedicadas ao Evangelho de Cristo e que vocês aceitam e seguem. Eles orarão com muito carinho por vocês, por causa do imenso amor que Deus tem mostrado a vocês. Senhor, fruto deste texto de hoje, de Paulo, a comunidade de Corinto, eu peço a graça. Dai-me um coração generoso. Que eu lembre que se eu plantar pouco, colherei pouco. Se eu plantar muito, colherei muito. Então que eu possa ofertar muito, não por obrigação, nem com tristeza,

Hoje é aniversário da rádio Abatiá FM, Abatiá, Paraná. CFM de Capanema, Paraná, aniversário da Cajuru FM, Carmo do Cajuru, Minas Gerais. Coração FM, Itapurã, Mato Grosso do Sul. Esperança FM, Aral Moreira, Mato Grosso do Sul. Cairós FM, São Mateus, Espírito Santo. Metropolitana FM, Caruaru, Pernambuco. Top FM, Itaiópolis, Santa Catarina. Bom, eu quero insistir. Você perdeu a quaresma de São Miguel Arcanjo, dá tempo de você agora. Terminou o programa? Vai lá no YouTube Padre Manzotti, que é antes da missa, e você vai assistir, rezar, não é assistir, rezar a quaresma de São Miguel. Eu fiz às 9:30 da manhã, o 15º dia. Aí você emenda a experiência de Deus e quem não fez a quaresma de São Miguel. Combate contra a impaciência. Ah, gente, todos nós aqui nos encontramos, né? Precisamos muito, muito, muito. Lembrando que todos os dias, oração da manhã, YouTube Padre Manzotti. Amado povo de Deus, quero lembrar a todos a peregrinação de Pentecostes. Houve uma mudança em virtude ainda do conflito no Oriente Médio. O Pentecostes do jubileu da renovação carismática católica, e eu farei junto, nós faremos lá em Assis, e a saída é dia 6 de maio, vamos juntos, dia 6 de maio nós saímos para Pentecostes, mas a peregrinação começa, gente, em Palermo, no sul da Itália, na Sicília. Na Catedral de Palermo, nós iremos conhecer lugares maravilhosos. Depois, Cefalu, na missa dominical, na Catedral Normanda. Um mosaico lindíssimo do Pantocrato. Deus abençoe que incluímos este lugar. Nós vamos a Siracusa. Sabe por quê? Lá tem a Basílica de Nossa Senhora Santa Luzia. E onde ela foi martirizada.

Tem São Januário, aquele santo cujo sangue liquidifica todo ano. E de lá vamos a Assis. Primeira parte do Pentecostes, 60 anos da renovação, São Francisco, Santa Clara, São Carlo Acutis. Depois vamos a Roma e terminamos com uma audiência com o Papa Leão XIV. Olha que coisa maravilhosa. Vamos juntos. Entre em contato. 419-8753-3300. Agora, chegou a hora. Segundo dia do Tríduo de Libertação. Rezemos. Ó Senhor, vós sois grande, vós sois Deus, vós sois Pai. Nós vos pedimos pelos méritos das santas chagas do vosso Filho Jesus, pela intercessão e auxílio de São Pio de Pietrelcina, que os nossos irmãos e irmãs sejam libertos do maligno que os tornou seus escravos. Vós e todos os santos, vinde em nosso auxílio. Da angústia, da tristeza, da obsessão, pegue o terço das santas chagas, livrai-nos, Senhor. Da fornicação, da inveja, libertai-nos, Senhor. Dos pensamentos de ciúme, da raiva, da morte, libertai-nos, Senhor. De todos os pensamentos de suicídio e do aborto, libertai-nos, Senhor. De todas as formas de sexualidade desordenada, libertai-nos, Senhor. Da divisão da família, de toda amizade que nos afasta do bem, libertai-nos, Senhor. De todos os vícios e compulsões, libertai-nos, Senhor. Da enfermidade física, afetiva e espiritual, libertai-nos, Senhor. De todo ressentimento, mágoa e frustração, libertai-nos, Senhor. De toda agressividade, ira e ódio, libertai-nos, Senhor. De toda fofoca, mentira, sentimento de vingança, libertai-nos, Senhor. De todos os malefícios, feitiçaria, bruxaria, ocultismo, libertai-nos, Senhor. Ó Senhor, que disseste, deixo-vos a paz, dou-vos a minha paz. Concedei-nos a libertação de todas as maldições e as graças de gozarmos sempre da vossa paz. Pelos méritos das santas chagas de Jesus. Amém. Por Cristo, Senhor nosso. Amém. O Senhor esteja convosco. E hoje, terça-feira das santas chagas. Eterno Pai, eu vos ofereço as santas chagas de nosso Senhor Jesus Cristo, para curar as de nossas almas. Atendei-nos, Senhor, pelos méritos das santas chagas, nesta graça que tanto necessitamos. Abençoai a água, a roupa dos enfermos, as fotos de família, os remédios, por intercessão de São Pio de Pietrelcina, Nossa Senhora do Carmo. E beba dessa água que vai ser abençoada e dê aos seus. Em nome do Pai, do Filho, do Espírito Santo. Amém. E eu me despeço mais do que nunca com o terço. Jesus das Santas Chagas no YouTube, Padre Manzotti. Evangelizar.

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15: Bom dia, Dourados, bom dia, meu Mato Grosso do Sul. Em Dourados são 10 horas e 7 minutos. Tá no ar o seu programa Top Mania, é claro, comigo Carlito Machado. Eu tô chegando aqui na 87.9, a rádio mais feliz da cidade. Hoje, uma linda, maravilhosa e gostosa manhã aí de terça-feira, hoje, 1º de setembro de 2026. Seja muito, mas muito bem-vindo, mês de setembro. Com certeza, o mês de setembro vai ser aí um dos melhores meses da sua vida. Basta você crer, lindona! A partir de agora, você manda o seu WhatsApp 3425-8787. Você pede a sua música, você manda toda a nossa programação para quem você quiser. Vai registrando a sua sintonia 3425-8787. Tá no ar o seu programa

0: 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Até o meio-dia, tô contigo e não desligo, tocando somente as melhores. Em Dourados, no Mato Grosso do Sul, 24 graus a temperatura. Manhã gostosa, manhã fresquinha aí de terça-feira. Terçou, meu povo, é... Que terça-feira gostosa! E você, é claro, ligada na melhor da cidade, a 87.9. Lembrando a vocês que logo mais às 11 horas nós teremos aí o nosso horário eleitoral gratuito político até às 11h25. Na sequência, eu tô de volta com o programa Top Mania. 10h08, acertou o seu relógio aí? São 10h08. E você já falou pras amigas? Então grita pra vizinha! Sintoniza 87.9 que começou. Tá no ar o Top Mania. Até o meio-dia com quem?
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1: Bom dia, bom dia. Bom dia com alegria, bom dia com simpatia. Bom dia, meu amigo Ratinho, Carlito Machado. Aqui quem fala é o Carmo Pitbull. Todos os dias estou ligado na melhor, na melhor rádio da região. Que Deus abençoe, meu irmão. Você e todos da rádio.

Bom dia, meu amigo Carlito Machado. Tô na melhor, tô no Carlito Machado, ó, o ratinho. Manda um abraço pra nós aqui no Mar da Simone, aqui, pro Álvaro, Cabelo, Edivaldo, Pezão, Daniel. E manda pra todos de Dourado Região, bala bala aí, meu filho. Sinado Valdir do Frete, o Javali. Tchau e obrigado.

0: Bala, bala! Francesco Napoli foi pro grande Javali do Frete. Toda a rapaziada lá no bar da Simone. Alô, Javali do Frete! Abraço pra você e toda a rapaziada curtindo a melhor programação do Mato Grosso do Sul. Rádio Boa Nova FM 87.9. São 10 horas e 27 minutos. 10 e 27. A galera lá no bar da Simone já tá moendo as palavras. É, faz hora. Meu Deus do céu. Rapaziada, naquela... Só do papinho amarelo, né? Aquela do papinho amarelo pra dar aquele quebra-gelo. Afinal de contas, tá fresquinho, amanhã gostosa. Aí de terça-feira, grande Javali do Frete. Rapaziada, quer ouvir ainda Dormir na Praça com Bruno Marrone? Já já tem Dormir na Praça pra vocês aí. Aguenta aí, Javali do Frete. 10h28 e você vai mandando o seu WhatsApp aí, 3425-8787. Você pede a sua música, vai mandando toda a nossa programação pra quem você quiser. Bom dia pro grande Esmeraldo Gaúcho, tá lá no BNH Quarto Plano. Grande Esmeraldo, aquele abraço pra você. Ele quer ouvir Laban, Love in Siberia. Tá na sequência também, Gaúcho. Alô, Claudete, aumenta o volume aí, Claudete. Tô sabendo que o rádio da Claudete tá baixo hoje no quarto plano. Aumenta o volume, Claudete. É o Top Mania, comigo, Carlito Machado, topzeira do MS, Claudete. Bom dia pro grande Fiapo e toda a galera lá na Fiapo Motos. Alô, Fiapo! Aumenta o volume também aí, Fiapo. A rapaziada da Rural Center tem que ficar ligada na 87.9. Tem que ouvir que na Boa Nova FM tem o Fiapo Motos ouvindo a 87.9. Bom dia pra Romualda. Alô, Romualda, bom dia. Quer ouvir Roupa Nova Viagem? Tá na sequência. Bom dia pra Odete também, tá trabalhando ao som da Boa Nova. Bom dia pra Maria Lúcia. Alô, Maria Lúcia, bom dia. Bom dia pro seu Valdir, tá ali na Vila Hilda, tá curtindo o programa Top Mania. Alô, seu Valdir, bom dia pro senhor e toda a família aí também curtindo o nosso programa Top Mania. É, seu Valdir, quarta-feira tem o Verdão, tem o Palmeiras, jogo de volta na Vila Belmiro. Bom dia pra Gildete Matias, também tá ligada na Boa Nova. Quem mais tá aqui? Bom dia, meu amigo Carlito Machado, tenha uma excelente semana, continue com esse programa muito top. Suzy Lênis, abraço. Alô, Suzy Lênis, aquele abraço pra você e todos aí curtindo o nosso programa Top Mania. 10 horas e 30 minutos, 10 e 30, programa Top Mania, sempre em nome, é claro, dos melhores e maiores colaboradores. 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Alô, Joãozinho. Alô, seu Milton, o homem mais apaixonado e bailarino de Dourados. Bom dia pra Vitória. Alô, Vitor. Alô, Ricardo. Alô, Tatu, meu gerente do Pé Quente. É terça-feira, Tatuzinho. É pré-quarta. Bora, bora. Daquela agilizada, Tatuzinho. Bora, Tatu. Tira o pé do chão, meu gerente do Pé Quente lá do Ronaldinho Motopeças. 10 horas e 30 minutos, programa Top Mania, em nome também da JR Gás e Água. 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
11: Bom dia, bom dia, bom dia, bom dia pra você, lindona, conectada na Boa Nova FM, é 87.9. 10 horas e 36 minutos, 10h36, você tá ouvindo o programa Top Mania comigo, Carlito Machado, o topzeira do MS. 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Bom dia pra Neuza Correia, tá lá no Clímax, tá ligada na Boa Nova. Alô, Neuza Correia, aquele abraço pra você, tamo juntos. 10h37, você já mandou seu WhatsApp, 3425-8787. Muito bem, produção, tem áudio, manda o áudio aí.
12: Fala, meu parceiro. Aqui é o locutor aqui, ó. O negócio é o seguinte, põe aquela moda pra nós, aquela bem das antigas, aquela... Não. Como que fala assim? Eu dormi na praça, eu caminhei sozinho. É, Bruno Marrone. Fala aí com nossos parceiros aqui, Mato Grossense, aqui nós estamos aqui em Mato Grosso do Sul, tomando, escutando sua moda de viola.

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1: Muito bem, 11 horas em Dourados, no Mato Grosso do Sul. Vem aí o horário eleitoral gratuito político, às 11h25. Tô de volta aqui na 87.9.
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7: É a boa de Dourados, a 87.9, a rádio mais feliz da cidade. 11 horas e 33 minutos, 11:33 até o meio-dia. Tem Carlito Machado com o programa Top Mania na Boa Nova FM 87.9. 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
0: 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E você vai mandando o seu WhatsApp aí, 3425-8787. Você pede a sua música e manda toda a nossa programação pra quem você quiser. Até o meio-dia, tô contigo e não desligo.

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1: Bom dia, meu amigo Tiago Marques Mota, do 700 Antônio.

Legal, tá aí pra você, ele, Fábio Júnior, só você. Fechando o nosso programa de hoje, nesta manhã gostosa de terça-feira. Agora sim, faltando aí 10 minutinhos pro meio-dia, eu tô ficando por aqui. Na sequência tem ela, Cida Aguiar, no seu horário de almoço, com as melhores músicas até as 2 da tarde. 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Combinado, eu tô indo prometendo voltar amanhã, quarta-feira, a partir das 10 horas, com mais um programa Top Mania, o programa que tem mania de tocar sucessos. Combinado, que vocês fiquem com Deus, porque eu estou indo com ele. As minhas últimas de hoje tem a Madonna e na sequência o Mato Grosso, mais o Matias. Até amanhã, tchau, fui!

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1: Olá, boa tarde, boa tarde, boa tarde para você que esteve na companhia do Carlito Machado no seu Top Mania. E eu, Cida Guiar, voltei, galera. Tô de volta. Olha, toda fortalecida da luz, da força, da energia, da positividade. Enfim, tudo de bom está em cima dessa mulher aqui, ó. Porque eu fiz um passeio maravilhoso, fui resolver questões de negócios, deu tudo certo. Graças a Deus, estou assim com a paz interior, com muita paz mesmo.

0: mesmo. E por isso eu voltei para fazer o nosso Almoçando com Música, para levar aquele beijo gostoso para cada um de vocês. Abraçar, mesmo atrás do microfone, sinta-se abraçado pela Cida Guiar, porque junto nós vamos até às 14 horas. Agora são 12 horas e 4 minutos. Hoje é 1º de setembro de 2026. É, galerinha, daqui 13 dias, essa mulher que vos fala vai estar entrando numa nova primavera da sua vida. E dia 22 de setembro, nós temos aí o primeiro ano do Almoçando com Música. Por isso, você sabe que nós vamos ter um almoço dançante, que vai ser maravilhoso, vai ser, olha, muito bom. É, eu e meus amigos aí fazendo esse almoço para poder levar até você essa alegria que a gente leva todos os dias no microfone, falando com vocês do outro lado do rádio. Bem, então vamos lá. Meu abraço para todos os nossos amigos radialistas, para você dos restaurantes, Bom Apetite. Muito obrigada por estar sempre conosco. Mandando um abraço também lá já para o pessoal do Pai e Filhos, que está sempre com a gente. É, nas marmitarias, que Deus abençoe cada um de vocês, cada alimento, cada cliente, para que você possa sempre se restabelecer daquilo que você busca. E também para você, dona de casa, preparou a mesa, o pessoal já chegou do colégio, alguém do almoço, aí para horário de almoço do serviço, é claro, tá todo mundo ali já prontinho para pôr aquele alimento na barriguinha, né? Então vamos, gente, com tudo isso de bom, eu chego para você com a música, já mandando lá para Mambaí, para minha irmã Fátima Gomes, para o meu pai Severino, meus olhos verdes, que Deus abençoe a tarde de cada um de vocês, que a gente esteja sempre, sempre com essa energia maravilhosa. Vem então, Antônio Carlos, meu pai, eu já ouvi essa música, achei linda, por sinal, maravilhosa, e vai para o meu pai lá em Amambai. Para Fátima Gomes, chega aqui Renan e Raí, Marcas. Depois, Alma Serrana, Segura Peão. Alisson e Rian, Mexe Comigo. Eu volto daqui um pouquinho com muito mais para você. E aí, como que tá? Tá quente, tá fervendo ou tá legal? Tá muito boa a temperatura hoje, né, gente? Mas tá por nós aqui, nessa alegria com tudo, conosco tá desse jeito, ó.
1: Quente aí!
2: Quente demais!
1: Aqui tá fervendo!

0: pra ter. É, agora são 12 horas e 22 minutos, 12 e 22. Você está curtindo o Almoçando com Música comigo, Cida Guiar, que nós vamos juntos até às 14 horas. Quero mandar já um abraço lá pro Capota no Novo Horizonte. Oi, Capota aí do Jardim Novo Horizonte. Ele pediu e quer ouvir. Claro que vai ouvir, né, Capota? A música Catira, oferecendo para o meu amigo Paulinho, lá do Bar do Paulinho, para a sua filha Paulinha. Oi, Paulinha, tudo bom por aí, minha lindona? Como que tá as coisas? E para a mãe dela, Maria de Lourdes. Valeu, galerinha linda. Vocês moram aqui no meu coração e não pagam aluguel. Quero mandar também uma boa tarde pra Jovenice, que falei com a minha bebê hoje. Fala, bebê! Hoje nós vamos matar a saudade, que eu quero te ver, mulher. Tô com saudade. Uma boa tarde também pro Bila, que tá ali já curtindo a nossa programação, sempre, sempre, sempre pelo rádio, ouvindo a 87.9. A Márcia do Jardim Colibri também ligadinha conosco. Depois, então, de Vieira e Vieirinha, só catira lá pro Capota. Vem a música do Pablo Marcelo, isso mesmo, o Pablo ou Marcelo. O Marcelo é que vai estar junto conosco no Almoçando com Música, dia 18 de outubro. Gente, tá vindo barulho por aí, meu Deus do céu. Olha, essa semana a gente já vai fazer uma reunião pra ver tudo certinho, pra nós começar a divulgar bem 10 por aqui, tá? E vai ser maravilhoso o nosso evento. E a Márcia pediu, Breno Reis e Marco Viola, Eu Tô Sofrendo. Valeu, Jesus, Márcia. Não sofre não, minha linda. Pra quê? Sofre não. Agora são 12 horas e 24 minutos. Vamos lá?
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0: É, agora são exatamente 12 horas e 37 minutos, 12h37. Vamos seguindo com o nosso Almoçando com Música. 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Tá aí, ó, Cida. Ficou só uns dias fora do rádio, tá esquecendo até o número da loja. Mas, gente, deixa eu mandar um boa tarde aqui lá pro Bazar Forte. Pra Dona Maria, pro seu, o seu esposo lá, o Denor. E olha, meus amigos, estava com saudade de estar falando com vocês aqui no ar, né, gente? Meu Deus do céu. A gente sai uns dias assim de casa, da cidade. Cara, é tudo muito diferente, mas eu necessitava de dar essa ausênciazinha para muitas coisas. Voltei pronta. Mas vamos lá, o Laudenor, que é a música do Denis Bruno. Oi, Denis, como que tá as coisas? Como que tá a família, meu amigo? Tá tudo bem contigo? É, procurei por ela depois, a Dona Maria, lá na Campina Verde. É a Dona Maria mandando para sua filha, mandando para suas amigas, Denise, Maria Elza. Para minha família, muito obrigado, para mim e para todos. Principalmente para Dona Carmelina e pro Negão da Arapuca, tá aí. Avião sem piloto. O Pablo, que vai estar junto conosco no dia 18 de outubro, e ele que canta essa música. A música, Alguém Me Ensinou O Que É O Amor, é amar. Amor, é amor, o que é amor, tá bom? Tá aí, então essa música linda, linda, linda pra você curtir, é o Pablo. Nós vamos estar todo mundo junto e misturado lá dia 18 de outubro. O primeiro Almoçando com Música para você, meu ouvinte, você, meu amigo. Não deixa de nos prestigiar, porque eu vou ficar triste, viu? Ai de Deus, se você não for. Vamos lá, só meio-dia e 40. Eu volto daqui um pouquinho.
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1: É, agora são exatamente 12 horas 52 minutos, 12h52, e nessa tarde gostosa, um tempo parece que chove, parece que não, mas o clima tá maravilhoso, né, gente? Nem quente demais e nem tá frio, tá menos o tempo, tá ótimo. E eu chego por aqui com João Bosco e Vinícius, me leva pra casa depois na sequência, Jadson e Jadson, cada um com os seus problemas, Zé Vaqueiro, bom, né? E eu volto daqui um pouquinho depois do Apoio Cultural, exatamente 12 horas e 53 minutos.
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1: É isso aí, agora de volta. São 13 horas e 8 minutos, isso mesmo. Deixa eu já mandar um abraço ali pra Dona Dária, costureira, que está na Rua Rio Brilhante, só curtindo 87.9. O Capota tá aqui de volta, né, Capota? Lá do Novo Horizonte, o Jardim Novo Horizonte. Ele quer a música do Liu e Léo, Boiadeiro de Palavra. Oi, Capota, eu encontrei com Tião Carreiro e Pardinho, Boiadeiro de Palavra, com muitos cantores, menos que esse Liu e Léo que você pediu, tá bom? Mais uma vez, ele está mandando aí pro Negrage, pro Paulinho lá, o Paulinho Costa da, e a sua filha Paulinha, lá no bar do Paulinho, na Lindalva Marques, né, gente? E também pra Dona Maria de Lourdes Costa e pra todos que estão na sintonia da 87.9. É isso aí. E tem muita gente com seu rádio ligado, muitos celulares também conectados. Gente, é uma festa só esse horário da programação do Almoçando com Música. Agora são exatamente 13 horas e 9 minutos. Mandando também um boa tarde pro Marcelo Cantor, que vai estar junto com o Pablo cantando dia 18 de outubro no Almoçando com Música. Você vai dançar, vai almoçar, vai ser tudo de bom. Você vai ver na hora da chamada como que vai ser bom por aqui. Você vai ficar enlouquecido e falar assim, eu quero um convite, convite aqui, convite ali. Vai ser muito bom, viu, gente? Então, simbora. Tião Carreiro e Pardinho, Boiadeiro de Palavra. Campanha e Cuiabano, opa, essa daqui não pode entrar, aí, pra Dona Dária, isso mesmo, a Dona Dária vai curtir aí um hino maravilhoso com o padre Alessandro Campos, alô meu Deus, Pedro Paulo e Alex, conversa de lobo, Rio Negro e os Solimões, muro, eu volto daqui um pouquinho.
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1: Pare tudo que você estiver fazendo agora. Curve a tua cabeça, feche os teus olhos, põe a mão no teu coração. Porque agora você está frente a frente com Jesus Cristo. Eu quero te fazer uma pergunta. O que você quer pedir para Jesus Cristo hoje? Peça. A palavra de Deus diz: pedi e recebereis. Batei a porta e ela vos será aberta.

e esta tua filha. Pelo poder do teu nome e do teu sangue, desça sobre a vida de cada um deles a bênção de Deus Todo-Poderoso, livrando e os protegendo de todo mal, de todo o perigo, de toda a doença do corpo e da alma, por intercessão da bem-aventurada Virgem Maria.

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Agora são exatamente 13 horas e 23 minutos. 13h23. Vai seguindo o seu Almoçando com Música, com muita música gostosa, música que faz alegrar o seu coração. Dando uma passadinha ali pelo Altos Alvorada. Boa tarde, Dona Maria, seu Edivaldo. Tudo bom com vocês, meus amores? Como que está o coraçãozinho de vocês? Saudade de vocês. Domingo a gente não se viu. É, se Deus quiser, domingo vai estar todo mundo junto, misturado lá na nossa comunidade, não é mesmo? Um boa tarde também para a Renata, para o Renato, a Luara, o Pedro, né? Tá sempre nos ouvindo. Ali juntinho, mas juntinho do Educandário, é no Estrela Porã. Seu Edivaldo também no Estrela Porã, sempre nos curtindo e dando o ar da graça de nos ouvir todos os dias de segunda a sexta-feira na 87.9, Almoçando com Música, comigo, Cida Guiara, é claro. O Benício, a Valmira e a Vanessa também lá no Parque do Lago 2, não perde um só programa, sempre coladinho. Você nem precisa estar no rádio que já estão procurando se a Cida tá falando. Mas eu estou aqui, viu, galera? Tô, ó, no pé do eito. E vamos então de música, são 13 horas e 24 minutos, mandando também aquele abraço para minha amiga a Talina, a Dona Josefa, a Dona Maria, o seu esposo da Talina aí, o seu Lenir Carneiro, sempre nos ouvindo, tá no trabalho, tá ouvindo a 87, tá em casa, tá ouvindo a 87, que maravilha, né, seu Lenir? Muito obrigada, meu querido, que Deus te abençoe, ó, beijo no seu coração também. Então vamos chegando de música, Deli, Delinha Pescador Divertido para todos os pescadores. Vai pro Pedrão Pescador, o nosso companheiro de rádio, né? Ainda, João Carreiro e Capataz. Opa, Cida, tá com carneiro na cabeça, Cida. Chique bacanizado. Gente, você acredita que eu tava na viagem e tava lembrando dessa música? Fui procurar ela e vamos curtir todo mundo junto. Juliano César, boia fria. Gente, claro que agora, 13h25, dá pra tocar umas duas músicas, depois a gente volta já com o nosso apoio cultural.

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12: É isso, agora são 13 horas e 37 minutos, 13h37, vamos seguindo com o nosso último bloco de música, já chegando na reta final do Almoçando com Música, né, nessa terça-feira gostosa, maravilhosa, e já quero passar pertinho daqui, lá no Bar dos Amigos, mandando aquele abraço a todos vocês que estão aí no Bar dos Amigos, junto com o Ceará. Olha, Ceará, reclamando sua ausência com o Amado Batista, não encontrei na nossa pasta aqui, mas eu vou mandar só de lambuja, vai, duas do Amado Batista, aquela dobradinha pra você, tá bom, meu amigo? Obrigado por você ter ligado, obrigado por você estar nos ouvindo, e ó, beijo no teu coração. Fica tudo lindo, maravilhoso, com aquele abraço gostoso da Cida Guiar. Agora são 13 horas e 39 minutos. Amado Batista, meu ex-amor, e depois desligue a luz e o telefone. E ainda vem Vieira e Vieirinha, a ausência é um catira gostoso para quem gosta. Ô Capota, chega mais uma aí, tá bom? E ainda se der tempo, vem Roberto Leal, Fete a Morgana Fátima Morgana, essa música aí é muito esquisita, nunca ouvi nem falar dela, mas vamos tocar, né? Vamos tocar, cheio na pasta, tô tocando. Aqui tá valendo. Simbora, são 13h40.
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2: Agora exatamente 13 horas 53 minutos, é isso mesmo, eu vou ficando por aqui, quero desejar para você uma maravilhosa tarde de terça-feira e olha, se Deus nos permitir, é claro que amanhã estarei de volta aqui para dar aquele abraço, aquele beijo gostoso em cada um de vocês. Fiquem todos na paz, continue nossa programação. Às 16 horas tem ele, Negão da Arapuca, fazendo todo o movimento por aqui, com o seu helicóptero, com o seu programa. E vai acontecendo tudo na melhor solução. Beleza, gente? Então fiquem com Deus, uma boa tarde e até lá. Tchau, tchau.

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1: Alô, Dourado! Estamos chegando. Ei, Rildão, boa tarde. Alô, Piquitita, tudo bem? Vamos nessa. É, Márcio Moreno, a coisa tá braba, viu? Vamos lá, vamos lá. Mas tá tudo bem por aqui.
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geral Alcide Souza. Aqui na Seleção Musical e apresentação é deste amigo de vocês, o Negão da Arapuca. Lhes desejo uma boa tarde, mas sim, Dourado. Hoje, dia 1º do mês de setembro do ano 2026. Uma

Falando sim diretamente da Rua Pureza Carneiro Alves, W7 no Jardim Água Boa para toda a nossa região aqui adjacente. A partir de agora sim já peço licença.

Colocando à sua disposição a linha direta para você participar, confirmar a audiência, pedir o seu sucesso, oferecer o programa para quem desejar. 34258787 para você enviar o seu torpedo. 996062270 para você enviar o seu WhatsApp. Boa Nova FM 67 3425 8787 para você enviar o seu WhatsApp. Negão da Arapuca 98406 1124 para você de Dourado e toda a região aqui adjacência, região sim da nossa grande Dourados, Mato Grosso do Sul, Brasil e o mundo, interligados através da internet www.boanova87.fm.br. Neste momento, para você que esteve acompanhando atentamente a boa música sertaneja ou a programação da Boa Nova aqui, agora sim, chegando o Necão da Arapuca, pedindo licença, pedindo passagem para mim, já chegar trazendo aqueles pacotão de moda sertaneja para você. A partir de agora, então, lá vamos começando por aqui. Lá vem chegando eles, os três personagens, chega para cá. Lá vem chegando o garotinho com a garrafa de água gelada com limão e gelo. Que beleza, é o Teres. Obrigado, sim. Vamos nessa. A temperatura tá estável. 22 graus ali por lá de fora. 22 mesmo, é? 23, rapaz. E aí, tá pulando, rapaz. Pulou pra lá, pulou pra cá. 22 oscilando em 23, 22. Lá vamos nós. Tá ali, tá no meio. Então, Teres, desce. Teres, vamos nessa, hidratando. Mas tem também você que já vem chegando com a garrafa de café. Opa! Já vem chegando o cafezinho. Então, já a merenda tá garantida. Aquele pão. O pãozinho de sar. Rapaz. E ainda tem um negócio ali no meio. Lasqueira, vai ser uma... rapaz, que merenda, hein? Mas que maravilha! Vamos nessa, degraxe! A partir de agora, lá vem chegando também o garotinho com a garrafa de água quente. É o Shima marcando presença. Que beleza! Tá estável, né? 22, 23, 23, 22. Aí pra você vai, né? Agora nem reclama. Mas não tava reclamando mesmo, né? Tudo bem, é o Shima marcou presença. Boa tarde! Mas tem também você que já não tem nada do que eu falei. Mas tá aí com o Negrão da Arapuca. Obrigado! Pra começar, eu já vou chegando assim.

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23: 4:37.
24: A hora certa, Dourados, confira aqui comigo agora, 16:37, sim, 16:37, mais 37 minutos, informando para você a hora certa, Frontal Materiais

Meu amigo, minha amiga, dona de casa, primeiramente, meu, boa tarde. Boa tarde, sim, pra você, boa tarde também pra você, tudo bem? Eu espero que esteja tudo na santa paz, graças a Deus, é isso? Depois de um chuvisqueiro, é claro, pra alguns ficar assustado com aquele vento forte que passou pela lateral de Dourados, não foi toda a cidade, mas uma boa parte aqui lateral da cidade, aqui pela 463, pegando 163, saindo lá, rapaz, vento forte, água boa aqui, pegou a boa parte, né? Isso, e depois acalmou o vento e veio a chuva, chuva abençoada para dar aquela refrescada e dar ajudar aí um pouco da umidade relativa do ar, onde deixou aí um pouquinho mais gostoso a noite. Boa tarde também para todos vocês na audiência do meu, do nosso programa no Ponteio da Viola, tarde maravilhosa desta... terça, né? Dia primeiro do mês de setembro do ano 2026, uma terça-feira! Boa tarde para você que tá na sintonia do meu, do nosso programa, saboreando aquele cafezinho, que beleza. Boa tarde também para você que tá no Shima. Aí vai, né? O Shima tá bom para você, né? Mas também boa tarde para você que tá aí naquele Teres. Também bom também, né? Boa tarde também para você que tá naquela cervejinha gelada de boa. Boa Nova FM comigo até as 19 por aqui. Mas também boa tarde para você que não tá com nenhum dos itens que eu citei. Tá aí com o Negrão da Arapuca. Obrigado, sim, boa tarde. 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
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Abrimos mais um bloco sertanejo. Lá vem chegando o modão do jeito que você gosta aqui no programa No Ponteio da Viola. Eu trago o Tião Carreiro mais um Pardinho, é isso? É, Tião Carreiro e Pardinho, Preto Velho. Ô, modão, hein? Essa é daquela que você vai realmente curtir de montão, porque aqui é o programa do Negrão. Não, calma. Aí eu vou discordar. O programa não é do Negrão, o programa é de todos nós, rapaz. Isso, deixa comigo, meu rei. É, Preto Velho, na sequência eu trago essa história. Zé Viola e Joãozinho, Lamento de um Peão. Pardim Pardal conta a história, O Menino da Tábua. É outra história. Atendendo a minha ouvinte, Denise do Parque Alvorada, gostaria de ouvir aí com Marlon Maciel, Ciúme Bobo. Ela está dedicando lá para Dona Maria Alves Niza, Sitió Campina Verde, para Dona Marcolina da Vila Barros, também para Cida Guiar lá na... Cida Lençóis, beleza. E também pra Dona Ana Arapucona, lá no Jardim Itália, Dona Carmelinda, esposa do Negrash, e também pra todos que estão na sintonia e gostar. Na sequência, Milionário José Rico, Bailão Cuiabano, Eduardo Viola e Pantanal. Essa vai lá pro meu amigo Verão, ali no Jardim São Pedro. Alô, Verão! Uma das preferidas do meu amigo Verão. Ele e toda a família curtindo o programa do Negrão. Ai! E mano, su! Então vamos lá. Eu trago sucesso campeão de fibra. É aqui, na Boa Nova FM.

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4: 5:12.
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Boa tarde pro meu amigo Soares. Alô, Soares, tá na audiência sempre. Ele falou, aqui nós gostamos do modão que você toca aí. Então, muito obrigado pela audiência. Ali tá o Soares, tá lá o funcionário, tá lá o amigo colaborador, o Tom. Alô, Tom! 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O Tom, rapaz, isso, o Antônio, meu amigo. É, meu amigo de uma longa data, né, Tom? Obrigado pela audiência. ...99% estará apoiando o programa no Ponteio da Viola. Tá a caminho, não é isso, Soares? Eu quero chamar a sua atenção em especial para você e para todos vocês na audiência do nosso programa no Ponteio da Viola. Boa tarde aí pro meu amigo Ceará, ali na Farmácia dos Amigos. É isso mesmo? Tá ligado? Ali é cravado na 87, logo pela manhã, rapaz. Isso, 4:30 para 5 horas já estamos ligados. Esse é o Ceará. Esse daqui é o ouvinte já de carteirinha. É a Dona Maria Rosa aqui no Jardim Água Boa, tem o Ceará aqui na farmácia, tem a Dona Hermínio e o senhor Antônio Francisco Costa, quem mais? Tem um punhado negraxe! Falando nisso, deixa eu dar um reforço aqui, né, seu Antônio Francisco Costa, Dona Hermínia, boa tarde pra vocês, família, viu? A tia Nene e o tio Pedro nem se fala, tá aqui na W3, Água Boa também, tão grudado nas antenas. Falou, nós não troca de jeito nenhum, então obrigado!
Vamos abrir mais um bloco sertanejo. Lá vem chegando, chegando sim. É Daniel com a participação de João Mulato e Douradinho, Moradia. Na sequência, eu vou atender o Capota. O Capota ali do Jardim Novo Horizonte gostaria de ouvir aí uma catira. Isso. E ele falou assim: manda pra aí, pra namorada Francisca, pro cunhado Onofre, pra Paulinha Costa, pro Paulinho, o pai, e também pra Maria de Lourdes Costa, a avó e mãe. Isso, agora você entendeu? É, vó da Paulinha e mãe do Paulinho. E para os ouvintes também. Obrigado, né, Capota? Na sequência, atendendo a minha ouvinte. É, ali da Vila Erundina 2, a Cida Fernandes, gostaria de ouvir aí com o grandão, o grandalhão aquele, o federal. Serjão, rapaz, o Sérgio Reis com Saudade de Minha Terra. Jade e Jadson, com a participação da Patrícia, Duas Vidas e Uma História. Depois eu trago Rio Negro e Solimões, Apaixona Muita Gente. Deixa cair, né, Grai? Agora, 17 e 19.

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12: 5h40.
13: 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Boa noite!
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13: 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Boa tarde pra você aí do bairro Cachoeirinha. Alô, Cachoeirinha! Obrigado, tá dando eco. A rua de lá, a rua de cá, vai. Tô no meio aqui, tô escutando, tem zoom lá, zoom cá. Ei, Rua Eulália Pires aqui, ó, isso. Perto do Águia Mercado, tem gente ouvindo a gente. Falando em Mercado Águia, Águia Supermercado, aqui bem encostadinho, pertinho, vizinho da Rádio Boa Nova FM, quero estender o meu abraço carinhoso ali para os ouvintes e amigos trabalhando ao som do programa, ali na parte do açougue, os açougueiros. Um abraço, boa tarde, obrigado pela audiência. Também boa tarde aí para quem está ali na parte de hortifruti grangeira. Frutas, verduras, tá ali naquele meio. Um abraço, repositores, meu muito obrigado. Os patrões também, boa tarde!

Eu quero fazer um lembrete. É, quero fazer um lembrete e ao mesmo tempo lançar, a partir de hoje, lançar para você. Se assim aprovado, com certeza, já tenho aqui de bastidor e vários sim, né? Estarei realizando um almoço dançante. Eu, Negão da Arapuca, estarei realizando um almoço dançante em comemoração ao meu aniversário e meu tempo de rádio com você e com todos vocês. Será dia 8 de novembro, um domingo, ali na Comunidade Santa Cruz, no bairro Jardim Itália, Rua Belo Horizonte, 861. Será servido o almoço a partir das 11h30 até as 13h30. Teremos bebidas no local e muita música. Quem estará conosco é o Juliano e Juvenil, os meninos de Glória de Dourados. E também tem aqui no contato, né? Eu preciso só finalizar. Tem no contato aí o cover do Amado Batista. E o fechando para vocês, Surungo Bueno vai estar conosco esse ano. Eles estarão lá animando a nossa festa de aniversário. E você, eu gostaria de contar com a sua presença para passarmos esse momento super agradável das nossas vidas. É isso? O almoço será servido aí, será agraciado com aquele delicioso churrasco, arroz, mandioca, salada e pirão. E aí, é claro, teremos aí muita alegria para você e para todos vocês que estarão lá presentes com o Negrão da Arapuca e minha família. Estaremos lá de braços abertos para receber, recepcionar você e todos vocês. 8 de novembro é a data, a partir das 11h30 às 13h30. Eu terei convite à venda ali na Relojaria Real do Amigo Ceará, na Marcelino Pires, 1669. A partir de amanhã já temos convite por lá, certo? Ali na Casa de Carne Conveniência Stone, na rua Mato Grosso, 620, Jardim Santo André, Água Boa. Teremos convite à venda e depois eu estarei divulgando aí em outros pontos que eu estarei deixando convite para facilitar para você, né? 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Então, dia 8 de novembro, não se esqueça, essa agenda você pode já deixar ela aí para você que deseja estar lá com o Negrão da Arapuca para participar desse almoço dançante em comemoração meu aniversário, meu tempo de rádio e muito mais junto com você e com todos vocês, beleza? Então tá valendo, meu amigo que já disse ali, ó, eu quero 3 é só aguardar aí, peixe, nós vamos levar até você, viu? Se você desejar, pode falar aí que o Negrage vai até você levar o convite. Tá um preço, ó, beleza pura, certo? Você que foi o ano passado, você lembra quando você pagou? É só um cadinho assim pra cima, mas um bem pequenininho, certo? Então tá valendo. Lá na comunidade de Santa Cruz, viu? Beleza? O meu churrasqueiro é o mesmo que preparou o churrasco dos anos anteriores aí, certo? Tá uma delícia? Então é esse mesmo. Seu Wilson Damalho, como é conhecido carinhosamente ali do Jardim Itália, Wilson Dantas é o responsável aí pela... O churrasco pra nós. Ei, lasqueira. Vamos lá, Negrage. Atendendo a dona Maria Alves Viz, da Sitió Campina Verde, pediu aqui Barreirito, o Menino da Canoa. Mas a filha dela, a Rose, gostaria de ouvir Tião Carreiro e Pardinho, Negrinho Parafuso. É isso? Ela tá dedicando aqui pra todas as amigas de plantão. Isso!

Já, já vou atender o Cidão da infração. Segura aí, Cidão, porque começa o bailão do Negão. Vem chegando com a permissão do saudoso Dom Palombo. Zé Paraguai falou, obrigado, vamos nessa.

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12: 6:11.

hora certa, Dourados, confira aqui comigo agora, 18 horas, 11 minutos, 6 da tarde, mais 11 minutos, informando para você a hora certa, Frontal Materiais para Construção. Portanto, vem aí o almoço dançante em comemoração ao aniversário do Negrache. Isso mesmo, dia 8 de novembro, a partir das 11h30 será servido o almoço. Teremos bebidas em geral, muita música, bailão. Aí sim você vai curtir o bailão do Negão. O almoço será servido a partir das 11h30, ó, churrasco, arroz, mandioca, pirão e salada. 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As atrações eu posso adiantar para você, já está, olha, 99,9, tudo preparado. Lasqueira! Lá de Glória de Dourados, vem ele, Juliane Juvenil, Chacoaianas Estrutura. Estamos em contato para... Tá difícil de contratar o cover do Amado Batista. Muito show pelo Brasil, pela região da nossa Grande Dourados. E nós estamos em contato para ver se tem jeito ou não. Quem é fã do Amado Batista, vai se preparando, porque se de repente fechar o negócio... Olha ela lá! E pra deixar você mais fácil do que pintinho na beira de pilão, ele, Grupo Surungo Bueno, pra alegrar a nossa festa! Beleza, beleza, um abraço aí pra você e pra todos vocês, e olha, vem aí, certo? É 8 de novembro, anote aí na sua agenda pra você não passar batido, Abrimos o bloco sertanejo, o bloco da Roda do Chimba, lá vem chegando sim, pra atender a Iracema, Casa dos Prazeres, a Vera seguindo seus passos, o Zé pra Maria por 30 minutos, essa vai lá pro doutor Raimundo Matos e a dona Maria aqui no Água Boa, gosta, é fã dessa daí, e ele já falou, eu estarei Negrade no seu aniversário, obrigado, viu, doutor? Isso, Jorginho Dalzá, Querência Amada, o Juliano Xanana, Aline Fica Amor, felicidade, o Gugu falou, felicidade pro Negrage, não, a moda, toca.

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Certa Dourados, confira aqui comigo agora, 18 horas 38 minutos, 6 da tarde mais 38 minutos, informando para você a hora certa. 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

vamos nessa, era isso, né? Deixa. deixa eu captar aqui, né, Negras? É para poder eu dizer para os nossos amigos, para poder nós anunciarmos que vai acontecer aqui na comunidade Santa Cruz. É isso? Olha, no dia... já tem aqui uma programação, né? A festa, festividade da comunidade Santa Cruz no Jardim Itália, né? A Semana da Padroeira Santa Cruz, em honra à exaltação da Santa Cruz, a comunidade estará promovendo aí um dia de pregação pela Santa Cruz, a salvação veio ao mundo. Participe com sua família, momentos de fé, oração e comunhão. Portanto, no dia 7 de setembro, a presença do pregador da Missão Louvor e Glória, Rodrigo Ferreira, o Rodrigão, a partir das 19 horas. Entrada será 1 quilo de alimento não perecível. Dia 8, na terça-feira, Missa Votiva. Isso, às 19 horas. Na quarta-feira, 9 de setembro, Coroa das Sete Alegrias, às 19 horas, tá? Na quinta-feira, 10 de setembro, teremos a adoração ao Santíssimo, às 19 horas. Dia 11 de setembro, uma sexta-feira, a partir das 19 horas, Coroa das Sete Alegrias. No sábado, dia 12, né, de setembro, solenidade da Padroeira Santa Cruz. E haverá uma pastelada às 18 horas. No domingo, dia 13 de setembro, haverá ali, para quem desejar adquirir, uma feijoada para levar, certo? Das 11h30 às 13h30. A cruz é nossa esperança, nossa força e nossa vida. Portanto, a comunidade a comunidade Santa Cruz, em comemoração à Semana da Padroeira, estará promovendo esses dias aí de pregação. Beleza? Então tá aí. Obrigado a você e a todos vocês na audiência do nosso programa No Ponteio da Viola. Vamos atender pedido? Vamos atender pedido. O João, olha só, o João Doutor, ele gostaria de ouvir uma música aí com o Renan e Raí, dedicando lá pro Rildão, seu amigo Rildão, que tá apaixonadíssimo, é isso? Ô, Rildão, segura aí, meu peixe! O João Doutor tá mandando aí pra todos os amigos. Luizão, né, tá aí, realizou uma cirurgia há uns dias pra trás aí, uns dias, tá em recuperação, não é isso, Luizão? Um abraço pra você, seu Ananias, pro Cidão da Infração, obrigado. O Cidão da Infração falou, manda uma do Renan Raí, eu gostaria de dedicar lá pra toda a rapaziada que tá lá na farmácia do Zelino, o Cidão da Infração ali do Parque Nova Dourados, ele dedicando aí pros amigos que estão lá no Zelino. Alô, Zelino, segura aí, Renan Raí, liga lá em casa, eu não tô lá, tô aqui no Zelino. Depois, pra deixar o meu amigo Cidão da Infração mais chonado de que nunca, Milionário José Rico, Migalhas de Amor. Ah, quem tá ligado também é o meu amigo Rondônia, lá na Mecânica RR, ali na Rua Araguaia. Ele e toda a rapaziada curtindo o programa No Ponteio da Viola. Deixa cair, Negras.

Dani, boa, boa, essa foi boa, boa. Então vem, vem pra finalizar o programa de hoje. O mais amado do Brasil, o cover, vai estar no dia 8 de novembro na festa do Almoço Dançante, comemoração aniversário do Negragem.

0: abrimos espaço para registrar os aniversariantes do dia.
1: Vamos cantar.
0: Hoje, 1º de setembro de 2026, terça-feira.
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0: Hoje está de aniversário meu grande amigo Zebu Garcia, proprietário ali do Zebu Pré-Moldado, ali no Sítio Campina Verde, na lateral da 463. Alô, Zebu, parabéns!

meu grande amigo Carlos Quaresma, o Carlos Quaresma, carinhosamente e popularmente conhecido como o Carioca, árbitro de futebol, né? Que tá aí de aniversário hoje, que Deus o abençoe. Alô, amigo Carioca! Parabéns!

0: tenho aperto.
1: Hoje, também completando mais um ano de criação, Corinthians Paulista. Esporte Clube Corinthians, 116 anos hoje. Alô, corintianos! É igual que negras.

Corinthians, 116 anos hoje, completando aí 116 anos. E vamos, vamos em frente! Pro Corinthians, acho que não tá faltando nada. Só tem que ganhar mais alguns jogos, mais alguns canecos. Tem time aí que tá ganhando, sapecando, meio mundo, não tem títulos. Ai, Palmeira. Tá valendo, 116 anos é hoje. Dourados. Obrigado.

ouvintes e familiares. Obrigado sim a você, obrigado sim a todos vocês pela audiência do programa No Ponteio da Viola. Aos aniversariantes do dia, hoje, 1º

0: Zebu Garcia, lá da Premoldado Garcia. É, Zebu Premoldado, aqui na 463 Dourados, Ponta Porã, Sitioca, Campina Verde. Parabéns, Zebu! Parabéns também vai para o meu amigo Carlos Quaresma. O Carlos Quaresma, carinhosamente e popularmente conhecido como o Carioca, árbitro de futebol. Parabéns! Parabéns a toda a massa corintiana, hoje 116 anos de criação. Vamos nessa!
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0: Vamos embora!
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0: Eu volto, se Deus me permitir, amanhã, a partir das 16 horas, com mais um programa no Ponteio da Viola.
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0: Vem aí a programação da Boa Nova aqui pra você. A todos uma boa noite. Obrigado. Tchau. 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